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1: Vamos nessa aqui, tá bom demais, né? Opa, show de bola. Olha aqui, o meu amigo, o Léo tá pedindo aqui a bailarina do João Mineiro e Marciano. Já vai estar rodando aí, já tá na ponta da agulha. Abraço, meu amigo. O John tá com a gente também. Boa noite, Jorge, na escuta do programa. Toca aí pra mim, Christian Ralph, Tempo ao Tempo. Valeu, John. É o bairro Morada do Sol com a gente aí. Alô, Jango Mello, alguém na escuta? Câmbio 21 com 3 agora.

0: João Mineiro e Marciano, do Baú da Música Sertaneja. Ouvimos aí a Bailarina, 21:10.
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2: Vinte e uma horas e 12 minutos agora, hein? Amanhã, tamo na área aí. Tá bombando os grandes sucessos da música sertaneja aqui nessa noite de segunda-feira. E a gente falando aqui diretamente dos nossos estúdios na Coronel Vitor do Moncel, 1756. Uma boa noite aí pra você e vamos juntos aí até as 22. Segura que eu quero ver, hein? Olha aí, pessoal, hoje dia 18, tá marcando no calendário. Hoje é o Dia Nacional da Luta Antimanicomial. Hoje é o dia de conscientização sobre as necessidades de vacina contra HIV, AIDS. Hoje também é o Dia Internacional do Fascínio das Plantas, Dia Internacional dos Museus, Dia Nacional do Coquetel. Hoje também é o Dia Nacional de Combate ao Abuso e à Exploração Sexual Infantil. Quem não sabia, fica sabendo.
3: Eu

Irmãos Bandeira na sintonia, e um abraço pro Laerte e pro Leandro, hein? Pro Laerte vem chegando aí a coisinha bela do Bruno Marrone, pro Leandro vem a Tiro no Escuro com Jades e Jadson, e também já vou anunciando aqui, ó, um amigo nosso na audiência lá na Castro Alves, hein? Alô, Castro Alves, alguém na escuta? Câmbio! Olha o recado aqui, ó. Castro Alves na escuta. Teodoro Sampaio, é mentira dela. Tá show o teu programa? Não precisa falar meu nome aí. Mas tamo ligado, tamo na audiência aqui, volume 12. Mas e para serviços leves à sombra, tamo à disposição, hein? Beleza? Um abraço aí, meu amigo velho. Tamo junto, hein? É nóis na fita, 21:14 agora!

0: 21 e 23, hein? Olha só, Teodoro e Sampaio, essa aí é de arrastar as cadeiras, né? Show de bola, é mentira dela, vamos pro intervalo e voltamos já.
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0: Sertanejão da Blau, são 21h24, 21h24, hein? Seguimos aqui, na frequência certa aí, só os modão sertanejo credenciado nos cadernos, né, Che? Vamos lá, seguimos aqui, meu amigo Rogério, tá com a gente aí, uma boa noite. Show de bola, né? Volume 12 aí, curtindo as modas sertanejas e é ele, né? Tá solicitando aí pra gente rodar o Amado Batista Dinamite do, de Amor, né? De vez em quando roda essa... De vez em quando roda aqui, o pessoal pede, hein? Dinamite de Amor do Amado Batista, hein? Valeu aí, um abraço, meu amigo Rogério. 21 com 25 agora, hein?

0: Amado Batista, Dinamite de Amor, 21 e 29.
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3: Boa noite.

seguimos aqui com os Modão Sertanejo, são 21 horas e 30 minutos, 21:30. Vamos juntos aí até as 22 com o melhor da música sertaneja aí no seu rádio. 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

0: Planet.
1: Vamos lá, moçada. E agora é o seguinte, hein? Agora vem informação pra você que tá ligado. Dino relata que foi alvo de ameaças de funcionária de companhia. Abre aspas, seria melhor matar. Fecha aspas. Ministro afirmou que não pretende divulgar o nome da funcionária da empresa aérea nem a data do episódio. Banco de Edir Macedo transfere carteira podre e oculta prejuízo. Peritos e agentes do mercado financeiro ouvidos descreveram alguns negócios como de alto risco regulatório e de sinal vermelho forte.
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7: Vamos rebolar? Vamos nessa! Vamos nessa, moçada. Seguindo aqui com o sertanejão da Blau na 97.9 FM. 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Agradecendo o carinho dessa audiência maravilhosa aí, né, Che? Seguimos aqui nessa segunda-feira geladinha, 10 graus a temperatura, despencando, né, Che? Despencando aí, minha nossa aqui, Tendel, né? 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
7: Vamos lá, vamos lá. Meu amigo Pedro, na sintonia. Tá na Blau, tá legal. Olha o pedido aqui, ó. Seresteiro da Lua já vai estar rodando aqui. O Jair também tá com a gente aí. Opa, temos um P de Lima aí. Olha só, curtindo a programação da 97, que maravilha! Boa noite, meu amigo Jair B. de Lima!
9: Boa noite, meu amigo Jorge Costa. Gostaria que tu me rodasse a música do Teixeirinha, já me cansei. E daí gostaria de pedir outra pra ti também, do Trio Parada Dura, O Homem e Duas Mulheres. Se for atendido, te agradeço aí, meu amigo. Tá? E desejo uma boa noite pra você e a tua família aí. Um abração, meu amigo Jorge.

0: Maravilha, bom demais, hein? Teixeirinha, essa é a música do gordo, hein? O pessoal me pede aqui às vezes, ó, roda a música do gordo aí. Já me cansei. Valeu, meu amigo Jair B. de Lima aí na sintonia, 21:48.
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0: É isso aí, gurizada, voltando sertanejão da Blau aqui nessa noite belíssima, geladinha, né? Hoje 18 de maio do ano de 2026. Segundou, hein?
4: Diz que estava por cima da ponte.
0: Continuamos aí, 10 graus a temperatura.
4: Pude atravessar, mas isso eu achei foi bom. Fui obrigado.
0: 21:50 aqui fechando, né? Vamos lá, meu amigo Gilberto tá com a gente aí, uma boa noite. Ele pede o pedido de amigo, hein? Pedido de amigo aí do Zé Moreno, essa já fazia um tempinho, né? Mas essa vai e volta, né? Zé Moreno, pedido de amigo. Valeu, meu amigo Beto aí, grande abraço, hein? A Fernanda também tá com a gente, tá na Blau, tá legal e pediu pra mim rodar aqui a Morena Criminosa do Teodoro Sampaio. Vamos lá então, hein? Segura que eu quero ver! Zé Moreno e Teodoro Sampaio, aumenta o volume do rádio aí!

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Que seja de tua altura, cintura também igual, que tenha aquele teu jeito bem correto e natural, inteligente, compreensiva, etc., etc. e tal.

Tá aí que eu me refiro, hein, Teodoro Sampaio, Morena Criminosa. E dessa forma, chegamos ao final aqui de mais um Sertanejão da Blau na 97.9 FM, né? Agradecer o carinho dessa audiência maravilhosa. Vamos fechando aqui o programa, né? Agradecer essa audiência, agradecer o carinho de sempre, o apoio, né? E nos encontramos novamente aqui na 97.9 FM, amanhã, terça-feira, né? Estamos aqui com as mais belas canções sertanejas aí para embalar a sua noite, tá bom? Uma boa noite, uma semana abençoada aí com muitas alegrias, com muitas realizações, né? E nunca esquecendo, né, gente, que lá em cima tem alguém, né? Lá em cima tem alguém que olha por nós, com certeza, né? Nosso pai maior aí, né? Tá bom, meu amigo e minha amiga? Fica na paz! Fica na bênção, na bênção de Deus. Um abraço carinhoso e até amanhã.

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0: Obrigada! Boa sorte, viu? Sucesso, lugar lindo, você maravilhosa, essa banda incrível.
1: Obrigada.
0: E essa plateia carinhosíssima.
1: Obrigada por nos presentear com a sua presença, viu?
0: Amém.
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2: Nem todo erro é errado, sabia? Vamos contar essa história?

Enzo, diz aí, meu irmão, é bom tá vivo? Rapaz, é bom demais e melhor também é estar aqui tocando e cantando pra vocês. Isso é o que a gente mais ama na nossa vida. Três Coroas, Rio Grande do Sul, Brasil. Janeiro de 2011.

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1: Desce, mulher!
2: Obrigado, Michel Teló!
0: Marcos e Belucci!
3: Valeu, Michel Teló!
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0: prazer que convido nosso amigo Ed do Da Nuvem Azul pra cantar com a gente.
1: Valeu, moçada da Banda Essa. É com muito carinho que nós estamos participando desse maravilhoso trabalho.

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Calma aí, hein, Val. Oh, coisa linda, Deus. Mas que coisa linda. Minha nossa. Mas que coisa, que baita som esse. Hein, Natalia?

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0: Eu sabia que vocês cantando. 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Isso. 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
0: Traga o quê? Mas o quê? Parabéns, Rick Alexandre, pela composição, viu?

0: Obrigado!
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0: 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São Borja, na fronteira oeste do estado do Rio Grande do Sul, foi escolhida a sede da 39ª Feira Nacional de Ovinos para o ano que vem, em 2027. A decisão ocorreu no sábado durante a Fenovinos, realizada em Esteio. O presidente do Sindicato Rural de São Borja, Marlon Pereira, destaca que o Parque de Exposições está preparado em São Borja para receber o evento e que a feira vai fomentar a produção de ovelhas na região da fronteira oeste do estado do Rio Grande do Sul no ano que vem. Você ouviu pela Blau Nunes, Minuto Agro. 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
5: 7:35. 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

6 horas e 2 minutos, bom dia! Estamos começando mais um programa Pampa e Querência, nesta manhãzita de terça-feira gelada, né? É 5 graus a temperatura hoje. E vamos começando com... João Luiz Correia, chorando a saudade. Bom dia, ótima terça-feira.

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6:17, 6:17, esse é o Pampa e Querência aqui pela Rádio Blau Nunes, FM 97.9. Manhãzita de terça-feira, dia 19 de maio. Manhãzita fria, né, Che? É, fria, mas essa semana inteira é pra ser fria. Na outra semana, se Deus quiser, vai ser também. É, não temos o que fazer, né, Che? Não temos o que fazer. Deixa eu ver aqui, ó. Essa semana inteira é pra ser frio, né, Che? Semana que vem é pra termos garoa ainda pra ajudar. Vai deixar mais quentinho. Aí fica melhor. Bueno, vamos dando sequência então aqui. 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Vamos trazendo Ninito Sarturi, Poncho e Paz.

6 horas e 29 minutos. Mano Lima, proseando com Deus, quem me pediu essa aqui foi o nosso amigo lá da Fazenda de Porongos, Moisés Siqueira. Grande abraço aí, tchê.

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6:33, 6:33, esse é o Pampa e Querência aqui pela Rádio Blau Nunes FM 97.9 e a gente volta agora para Beck e Carson Autopeças, que fica na rua Guilherme Louze, número 50, no bairro Esperança, em Panambi. 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

6 horas e 51 minutos, 6 e 51, nós voltamos com o Pampiquerense falando agora para a empresa de calcário RF, que veio para melhor atender as necessidades do amigo agricultor. 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Quero mandar um abraço especial lá para Cruz Alta, né, che? Para nossa amiga Maria, que está na escuta, né, che? É, tão ligadito lá no costado do Fogão a Lenha, escutando a Blau Nunes. Um grande abraço lá para vocês. Quem também me mandou um bom dia aqui, meu amigo, o Gesiel Texugo. Como é que tá, tchê? Tudo especial de primeira? O Texugo que, né, faz a arte marcial jiu-jitsu, né, tchê? Pediu uma música aqui do Mano Lima, daqui a pouco eu vou rodar, tá vendo? Ele que foi agora em Alvorada, né, tchê? É, numa competição de jiu-jitsu, ele que é faixa marrom, né? E logrou aí o primeiro lugar na categoria, e também na categoria absoluto, faixa marrom de jiu-jitsu. É, ele vem aí despontando, né, tchê? Levando o nome de Santa Bárbara aí para outras cidades, e graças a Deus, né, tchê? E o seu empenho aí vem logrando louros, né, tchê? Boas colocações, né, tchê? É, e vai indo ali, né, tchê? É. Bem-vindo, e tá indo bem. Deixa eu ver, dia 26 de abril também, agora em Cruz Alta, né? Teve também campeonato, também logrou aí o primeiro lugar na categoria e absoluto. Dia 9 em Erechim também, trouxe 4 medalhas e vem aí, vem marcando aí já a sua história. E essas pessoas aqui de Santa Bárbara do Sul que, de alguma forma ou de outra, né, se destacam aí na comunidade regional e mais longe ainda, a gente tem que falar, né? Tem que falar, é isso mesmo. É, então aí, um grande abraço aí, meu amigo Texuga, o professor Nardini também, todo o pessoal lá da academia, né? Um grande abraço aí, todos que vêm se empenhando, treinando jiu-jitsu e trazendo premiações aqui para Santa Bárbara do Sul. Temos que apoiar esse pessoal, tem que dar uma força. Levam o nome de Santa Bárbara para outras cidades, então por isso tem que ser apoiados. Bueno, vamos com música. Oswaldir e Carlos Magrão, Um Pito, pedido da Maria lá de Cruz Alta.

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3: Sete horas e três minutos, agora 7:03. Esse é o Pampa e Querência aqui pela Rádio Blau Nunes FM 97.9. Manhãzita, né? Che manhãzita aí de terça-feira, temperatura 5 graus agora. E nós seguimos aqui firme na paçoca, como diz aquele, né? 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Cooperar para crescer. 7:05, vamos trazendo agora César Passarinho Negro da Gaita, abrindo mais um bloco aqui do Pampa e Querência.

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2: Pampa e Querência, o seu programa gauchão divertido de todas as manhãs, na hora do mate. Sete horas e 23 minutos, agora 7:23, temperatura, deixa eu dar uma olhadinha aqui, estávamos em 5 graus, agora continuamos em 5 graus, e previsão de chegarmos aos 16 hoje, né? Então perto de meio-dia vai ser um dia um pouquinho mais quente. Bueno, vamos dando sequência então aqui, vamos falando agora para os nossos amadrinhadores, vamos falando para Casa do Chimarrão Imóveis, um bom negócio, um ótimo negócio está sempre à sua espera lá na Casa do Chimarrão Imóveis. 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Agora são 7:25 no pulo do relógio, vamos trazendo Quarteto Coração de Potro, Tô de Volta, Tia Marrita. E depois o Porca Véia, Cantiga de Ronda.

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7:37, agora 7:37, 5 graus a temperatura neste início de terça-feira, dia 19 de maio. 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Agora são 7:38, vamos trazendo os mirins, essa aqui é das antigas, caçador e pescador, e depois o Baitaca com a evolução me entristece. 7:38 agora.

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7 horas e 46 minutos, 7 horas e 46, nós voltamos com o Pampa e Querência aqui pela Rádio Blau Nunes FM. 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Vamos trazendo agora Bicho da Chuva, Enio Medeiros. Música.

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7 horas e 56 minutos, esse é o Pampiquerense aqui pela Rádio Blau Nunes, FM 97.9. Manhãzinha de terça-feira, dia 19 de maio já, né? Chega, aí já estamos indo para o finalmente do mês de maio já, né, tchê? E o mês que vem, metade do ano já, que coisa de louco. Mas bueno, vamos falando para os nossos amigos aí que estão na escuta, fazendo o encerramento de mais um Pampiquerense com a nossa mensagem do dia. E a mensagem do dia diz o seguinte, meus amigos: se você quer saber como foi o seu passado, olhe para quem você se tornou hoje. E se você quer saber como vai ser o seu futuro, olhe para o que você está fazendo hoje, pois cada dia é uma escolha. Então, escolha bem, porque os seus atos vão refletir mais adiante quem você vai se tornar. Pense nisso. Um grande abraço. Fiquem com Deus, que eu vou com Ele também. E volto se Deus quiser. Hoje às 17 horas com o Roda de Chimarrão. Tenham todos uma boa, feliz e abençoada terça-feira. Deixo vocês com Luiz Marenco, cantador de campanha.

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1: Operação Mira Grupo suspeito de aplicar golpes em financiamentos de veículos no Rio Grande do Sul. Agora 8 horas em ponto, 11 graus a temperatura em Porto Alegre. Este é o Pampa Notícias e vamos atualizando as principais informações do momento. Um grupo suspeito de aplicar golpes em financiamentos de veículos é alvo de uma operação da Polícia Civil Gaúcha nesta terça-feira. Os investigados são suspeitos de enganar vítimas por meio de um site falso que simulava o endereço de um banco especializado em financiamento automotivo. Ao todo, são cumpridos 9 mandados de prisão e 17 de busca e apreensão em cidade de São Paulo. Até o momento, 2 pessoas foram presas. Segundo a investigação, os criminosos clonavam o site do banco e apareciam como primeiro resultado nas buscas da internet. As vítimas eram direcionadas para conversas por WhatsApp, onde os suspeitos se passavam por atendentes e solicitavam dados pessoais. Com as informações, os golpistas acessavam o sistema verdadeiro do banco e emitiam boletos falsos para quitação dos veículos. A investigação começou em Canoas após uma servidora pública perder cerca de R$22 mil no golpe. Outros 11 casos já foram identificados em diferentes regiões do país. O Instituto Nacional de Meteorologia emitiu um alerta de geada com grau de severidade de perigo potencial para o Rio Grande do Sul e parte de Santa Catarina. O aviso começou à meia-noite desta terça-feira e segue até às 10 horas da manhã. Segundo o IMET, há risco leve de perdas em plantações, com previsão de temperaturas mínimas de até 3 graus. As áreas atingidas incluem regiões como a Metropolitana, Serra, Noroeste, Sudoeste e Centro do Rio Grande do Sul. O banqueiro Daniel Vorcaro, dono do Banco Master, foi transferido para uma cela comum da Superintendência da Polícia Federal em Brasília, após 2 meses preso na unidade. Segundo investigadores, a mudança segue normas internas da corporação para custódia de presos. Além da troca de cela, a Polícia Federal também endureceu as regras para visitas de advogados. Vorcaro é investigado na operação que apura suspeitas de fraudes financeiras, lavagem de dinheiro e pagamento de vantagens indevidas. O empresário tenta negociar um acordo de delação premiada, mas enfrenta dificuldades para convencer investigadores de que pretende colaborar efetivamente. A primeira proposta apresentada pela defesa foi considerada insuficiente pelas autoridades. Na semana passada, o pai de Daniel Vorcaro também foi preso, suspeito de atuar como operador financeiro do grupo investigado. A defesa dos envolvidos nega irregularidades. Pelo menos 2 pessoas morreram e outras 4 ficaram feridas em um ataque a tiros no sul da Espanha, durante a madrugada desta terça-feira. Segundo polícia local, um suspeito foi preso. As vítimas que morreram eram parentes do homem apontado como autor do ataque. Entre os feridos estão 2 menores de idade. As circunstâncias do caso seguem sendo investigadas pelas autoridades. A Ucrânia lançou um novo ataque com drones contra a Rússia nesta terça-feira. A ofensiva atingiu diferentes regiões do país, incluindo Moscou. Segundo autoridades russas, uma pessoa morreu e outras 2 ficaram gravemente feridas. O governo russo afirma ter derrubado mais de 100 drones ucranianos em 24 horas. Regiões registraram danos em estruturas industriais. Kiev afirma que a ofensiva é uma resposta aos ataques da Rússia contra a capital ucraniana. O presidente Volodymyr Zelensky declarou que a Ucrânia continuará reagindo enquanto a guerra prosseguir. 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

0: tempo firme, mas temos aí nesta manhã algumas nuvens no céu ainda. Essas nuvens vão se dissipar durante a manhã. Agora estamos com 10 graus aqui em Porto Alegre. Convidando Carolina Rodrigues. Carolina, o convite para você é para os destaques em osul.com.br.
1: Vamos lá, Jota Cron.
0: Vamos lá então aos destaques de hoje. 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O acesso é grátis. Violência sexual atinge 64 meninas por dia no Brasil.
1: Polícia Federal transfere o dono do Banco Master para a cela comum e restringe presença de advogados.
0: Maior artilheiro da seleção brasileira, Neymar, é convocado e vai para a quarta Copa do Mundo.
1: Seleção brasileira confira a lista completa dos 26 convocados para a Copa do Mundo.
0: Quando o Brasil estreia na Copa do Mundo, quais os horários das partidas? Tire as dúvidas hoje em osul.com.br.
1: Presidente dos Estados Unidos diz que suspendeu o ataque que é o Irã, após pedido de líderes árabes.
0: Motocicleta é flagrada a quase 120 km por hora em Avenida de Porto Alegre, onde o limite de velocidade é de 60 km por hora.
1: Envio de propostas para consulta popular aumenta 75% no Rio Grande do Sul.
0: URGS anuncia datas das provas do próximo vestibular.
1: Justiça Gaúcha alerta sobre tentativas de golpe envolvendo processos trabalhistas. Saiba como se proteger.
0: Onda de frio atinge o Rio Grande do Sul nesta semana, temperaturas próximas de zero grau e formação de geada.
1: Secretaria da Fazenda vai excluir do Simples Nacional 3,7 mil empresas com débitos em Porto Alegre.
0: Centro de Medicamentos Especiais de Porto Alegre interrompe atendimento ao público até esta quarta-feira.
1: Cine Municipal de Porto Alegre inicia a semana com 765 vagas de emprego.
0: Também como destaque hoje, o sul.com.br, como Neymar convenceu o técnico Carlo Ancelotti a ir para a Copa do Mundo.
1: Relação de Flávio Bolsonaro com Daniel Vorcaro afeta palanques de aliados que tentam evitar contaminação da crise.
0: Cúpula de partidos do Centrão vê neutralidade como o caminho após crise com Flávio Bolsonaro e Daniel Vorcaro.
1: Apuração da Polícia Federal sobre recursos para filme de Bolsonaro tem obstáculos e necessita de cooperação com os Estados Unidos.
0: Também como destaque hoje, Lula diz esperar que Donald Trump se associe ao Brasil por terras raras.
1: A Agência Nacional de Vigilância Sanitária recolhe lotes de remédio para colesterol e corticoide.
0: PEC do Banco Central, fim da escala 6-1 e Gabriel Galípolo colocam o governo Lula em semana de pressão no Congresso.
1: Ainda como destaque em osul.com.br, ministro da Fazenda defende taxação de ultra-ricos em agenda dos G7.
0: Desenrola Brasil 2.0, Serasa e Correios firmam parceria para ampliar negociações de dívidas.
1: Geraldo Alckmin volta a elogiar indicação de Jorge Messias para o Supremo, experiente e com espírito público.
0: Ministro André Mendonça converte prisão temporária de primo de Daniel Vorcaro em preventiva.
1: Mercado financeiro eleva a estimativa de inflação brasileira pela décima semana seguida em 2026 e vê espaço para corte de juros.
0: Prévia do PIB do Brasil encolhe em março, mas cresce 1,3% no primeiro trimestre.
1: E ainda, Donald Trump diz para o Irã agir rápido ou não sobrará nada deles. 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Obrigada pela sua audiência. 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
0: Vamos aos destaques, começando com o Léo Siqueira. Léo, por favor.
3: Pois é, vamos lá, o destaque do Jornal O Sul desta terça-feira, entre os inúmeros destaques deste que é o maior portal de notícias do sul do Brasil. O Desenrola Brasil 2.0, Serasa e Correios

0: dinheiro não resolveu o problema. Apenas empurrou a bola para frente. E agora o governo anuncia essa parceria entre Serasa e Correios para renegociar dívidas em mais de 10 mil agências pelo país, porque o Brasil chegou a mais de 83 milhões de inadimplentes. E olha só que ironia cruel, porque o mesmo governo que passou aí anos aumentando impostos, que aliás a cada 37 dias criou ou aumentou um imposto que já existia, agora se manteve aí encarecendo o crédito, esmagando o consumo, destruindo o poder de compra do trabalhador, agora aparece vestindo aquela capa de herói, se vestindo de salvador e oferecendo desconto para a dívida que ele mesmo ajudou a criar. E é o ciclo perfeito que a gente acompanha no Brasil. Primeiro, afundam a população, criando aí taxas em cima de taxa, imposto em cima de imposto, e depois cria um programa estatal para tentar maquiar o afundamento. E tem mais. Desenrola 2.0, até usa o Fundo de Garantia por Tempo de Serviço, o FGTS, para quitar dívidas. Ou seja, o trabalhador usa o próprio dinheiro guardado para sobreviver ao rombo causado pela economia desorganizada do próprio governo. É como quebrar as pernas de alguém e depois vender a muleta parcelada em 48 vezes. E enquanto isso, a gente assiste aí a esquerda comemorando como se fosse uma revolução social. Não é. É a administração de uma crise. Porque um país saudável não vive de desenrola um, não vive de desenrola dois, de refis, de renegociação eterna e crédito artificial. Um país saudável vive de emprego forte, de renda forte, de inflação controlada e de confiança na economia. Mas isso exige responsabilidade fiscal, e responsabilidade fiscal nunca foi exatamente o forte desse governo e sua turma. Carolina Rodrigues.
1: Obrigada, Léo Siqueira. Agora 8h12. Você ouve a Rádio Pampa, a Rádio das Notícias. Gostaria de mandar um abraço especial para o nosso ouvinte Lamir. Ele está lá em Esteio ouvindo a Rádio Pampa. Muito obrigada pela audiência, Lamir. 8h12, Guto Lopes, qual o seu destaque em osul.com.br?
2: Meu destaque em Osul está na apresentação das contas do governador Eduardo Leite, que apresentou a nova lei de diretrizes orçamentárias e as projeções para 2027. Chama a atenção que os números para a previsão orçamentária para 2027, oficialmente apresentados ontem pelo governador Eduardo Leite, mostra que os dados da Secretaria da Fazenda para 2027 projetam receitas estimadas em 67 bilhões de reais e despesas em 71,9 bilhões de reais, resultando em um déficit primário de 4,8 bilhões de reais. Uma das causas desse déficit será a retomada do pagamento da dívida com a União a partir de junho de 2027. E aí, Carol, vem uma análise sobre o governo Eduardo Leite. Eu acho que essa herança maldita que o próximo governador, seja ele quem seja, que governe o Rio Grande do Sul a partir de janeiro de 2027, já vai herdar um déficit de 4,8 bilhões de reais. Isso tudo porque Eduardo Leite mesmo, com a sua sanha privatista, com arrocho salarial, com a venda de todo e qualquer patrimônio público, não conseguiu sanar as dívidas do Estado. E pelo jeito só aumentou. Mesmo tendo Leite 3 anos de perdão da dívida com a União. Leite não paga a dívida com a União durante 3 anos, por conta das enchentes. E ainda assim vai entregar o Estado com esse déficit para o próximo governo em 2027. Então o próximo governador, seja ele Zuco, Juliana Brizola, Gabriel Souza, Marcelo Maranata, que são aqueles que estão na disputa, me desculpem o nome dos demais que de cabeça não me lembro, acho que Rejane Oliveira, deve ter mais um ou outro, né? Já vai entrar no governo devendo vírgula

0: 4,8 bilhões de reais. Já pensou isso, Carol? Tu saber que tu inicia um ano inteiro com um orçamento feito por outra pessoa, tu vai administrar tua casa com um orçamento feito pelo ex-morador da casa, e esse ex-habitante da tua residência, da tua nova residência, te deixou uma dívida de 4,8 bilhões de reais para tu administrar. E mais, eu lembro dos discursos abotoados e bonitos aqui, não só do governador, mas de políticos aliados a ele, criticando os gastos do governo federal. Criticando os gastos do governo federal. Não só deste, do governo anterior também. Tá, e qual é a justificativa para o Rio Grande do Sul novamente apresentar um déficit deste tamanho? Olha, 4,8 bilhões de reais de déficit no orçamento anual é um rombo nas contas públicas. E mais, o Rio Grande não tem mais o que vender. Leite vendeu tudo o que podia. E aí mostra-se mais uma vez equivocada essa política da privataria, da privatização, da venda pela venda. O que adiantou vender a CE? O que adiantou vender a Corsã para os cofres do Estado? Aumentou o déficit. Quer dizer, que não adianta nada, então, tu vender o patrimônio público, mas continuar sendo administrado por quem não tem capacidade de fechar os buracos feitos durante muitos e muitos anos. Não digo que a culpa seja só do Eduardo Leite. Pode também ser dos seus antecessores. Mas ele tinha um discurso muito bonito de déficit zero. Tinha muito bonito discurso de corte de gastos. Mas o que se apresenta na realidade é mais uma vez o estado do Rio Grande do Sul nadando contra a corrente e se abraçando em qualquer toco para não se afogar.
1: Opinião e o destaque em osul.com.br de Guto Lopes. Agora, 8:17, 9 graus em Porto Alegre, Rádio Pampa, Rádio das Notícias. Daniel Félix, qual o seu destaque em osul.com.br?
2: Pois bem, Carolina Rodrigues, o presidente Lula diz esperar que Donald Trump se associe ao Brasil por terras raras. E esse discurso do senhor presidente da República, o Luiz Inácio Lula da Silva, sobre Donald Trump e as chamadas terras raras, nos mostra aí mais uma vez uma super contradição da política externa brasileira atual, né? Porque ao mesmo tempo que o Lula critica o Trump, ele sugere o risco de domínio econômico americano, faz discursos contra o suposto imperialismo internacional e também demonstra interesse direto em associação estratégica com os Estados Unidos quando o assunto envolve riquezas minerais brasileiras. E isso gera muitos questionamentos, né? Eu gostaria de saber, afinal de contas, qual é a posição real do governo Lula. E um outro ponto importante é que o Lula recentemente afirmou que o Brasil precisava explorar petróleo na margem equatorial para evitar que o Trump tomasse conta da região energética, ou seja, ele não quer que o Trump tome conta do nosso petróleo, e tá correto nisso, presidente Lula, afinal de contas o petróleo é nosso, tá em território brasileiro, só que daí nas terras raras ele quer, sendo que as terras raras também estão aqui no Brasil. Agora, justamente sobre isso, né, sobre as terras raras, o discurso do Lula muda completamente. E aí o Trump deixa de ser uma ameaça geopolítica e passa a ser um potencial parceiro estratégico de negócio, ou seja, quando interessa economicamente, o governo está buscando uma aproximação com o Trump. E aí, quando interessa politicamente, adota um discurso de enfrentamento ideológico. Então, essa oscilação, ela, que é inclusive permanente, né, do governo Lula, transmite uma falta de coerência diplomática. Além disso, as terras raras representam hoje um dos ativos mais estratégicos do planeta Terra. São minerais fundamentais para a tecnologia, para a indústria militar, para as baterias, para a inteligência artificial, para carros elétricos, para equipamentos eletrônicos e mais uma infinidade de coisas. A China e os Estados Unidos disputam ferozmente o controle global desse mercado. Então, o Brasil deveria tratar o tema com uma cautela estratégica e muito grande. E um outro aspecto importante é que o Lula frequentemente ele critica a dependência econômica internacional e defende a soberania nacional. Só que ao falar em associação com o Trump, nesse setor sensível, surge uma dúvida que eu acho que é legítima, minha e do povo brasileiro. Qual é exatamente o limite dessa parceria? O Brasil vai ter controle tecnológico? O Brasil tem capacidade industrial? Qual é o benefício estratégico real para isso? Ou corre o risco de continuar sendo apenas um exportador de matéria-prima enquanto grandes potências concentram tecnologia e valor agregado? Esse é o verdadeiro debate que eu acho que deveria estar acontecendo. E um outro ponto muito importante é a falta de clareza do governo sobre um projeto nacional para minerais estratégicos, porque o Brasil possui riqueza gigantesca em lítio, em nióbio, né, nas terras raras de modo geral, na argila. Só que ainda carece de uma política industrial que seja mais robusta e que transforme essas riquezas em desenvolvimento tecnológico interno. Isso aí é preocupante. Porque historicamente o Brasil muitas vezes exportou recursos naturais sem construir uma cadeia produtiva forte em torno deles. E além disso, o Lula tenta constantemente equilibrar relações com a China, com os Estados Unidos, com a Rússia, com a Europa, mas frequentemente ele transmite também mensagens contraditórias. Uma hora critica a influência americana, outra hora busca parceria com Washington. Uma hora se aproxima de Pequim, depois tenta o reposicionamento diplomático. E isso vai criando uma insegurança estratégica. E um outro aspecto importante é que o mundo vive hoje uma disputa global por recursos críticos. E as grandes potências não enxergam terras raras apenas como negócio econômico, enxergam como uma questão de segurança nacional. Então o Brasil precisa agir com uma visão de longo prazo e não apenas por conveniência política momentânea do Lula. O governo atual, ele parece muitas vezes improvisar um discurso internacional conforme o ambiente político do dia. Ele critica o Trump quando interessa ideologicamente, só que ele busca associação estratégica quando há interesse econômico envolvido. E isso enfraquece a credibilidade diplomática e gera uma percepção de incoerência. Então, penso que o Brasil precisa discutir a soberania mineral, o desenvolvimento tecnológico, a estratégia industrial, só que de forma séria. Porque as terras raras podem representar oportunidade histórica para o nosso país, mas apenas se o Brasil deixar de agir como fornecedor passivo de riqueza bruta e passar a pensar como potência estratégica de longo prazo. Só que eu ainda quero entender por que que o Lula acha que é importante o Trump se associar ao Brasil nas terras raras, mas ao mesmo tempo diz que não podemos permitir que o Trump tome conta do nosso petróleo. Aliás, na questão do petróleo da margem equatorial, eu sou totalmente a favor da exploração, tá? Nesse quesito, o Lula está correto. O Ibama está barrando, até autorizou que se faça experimentos, estudos, mas não autorizou a exploração. Então, nesse ponto, eu concordo com o Lula, porque, afinal de contas, o mundo ainda precisa e vai ser dependente do petróleo por muito tempo. E o Brasil tem uma riqueza que poucos países têm. Então, está na hora da gente começar a botar esse dinheiro no bolso também, Carol.
1: Informação e o destaque em osul.com.br de Daniel Félix. Agora 8:23, 9 graus em Porto Alegre. Vamos juntos com informações, porque de 2011 a 2024, em média, 64 meninas foram vítimas de violência sexual por dia no Brasil. Nesse período, mais de 308 mil meninas de até os 17 anos de idade sofreram esse tipo de violência no país. Se considerado somente o ano de 2024, foram registrados mais de 45 mil casos, uma média de 3,78 mil notificações por mês. Os dados, divulgados pelo Mapa Nacional da Violência de Gênero, foram levantados diretamente do Sistema de Informação de Agravos de Notificação do Ministério da Saúde. Na segunda-feira, foi celebrado o Dia Nacional do Combate ao Abuso e à Exploração Sexual de Crianças e Adolescentes. O Mapa Nacional da Violência de Gênero é uma parceria entre o Observatório da Mulher contra a Violência do Senado, do Instituto Natura e a Associação Gênero e Número. Os números ainda não refletem a realidade brasileira, de acordo com a diretora executiva da Associação Gênero e Número, Vitória Régia da Silva, porque a violência de gênero, incluindo a violência sexual, ainda é profundamente subnotificada. Ela acrescenta que o Brasil ainda enfrenta problemas relacionados à qualidade da informação, integração e padronização das bases de dados públicos. Isso limita não apenas a compreensão da violência, mas também a capacidade de formular respostas públicas mais eficazes, avalia a profissional. A série histórica revela que o crescimento da violência sexual contra meninas de até 17 anos na última década é considerado alarmante. Desde 2011, o aumento acumulado de casos chega a 29,35%. A tendência de alta foi interrompida apenas em 2020. Naquele ano, houve uma queda de 13,76%, que os especialistas atribuem à provável subnotificação causada pela pandemia de Covid-19. Os números voltaram a subir no ano seguinte, em 2021. O pico dessa escalada ocorreu em 2023, com a maior taxa de crescimento da série, 37,22%. Em 2024, o índice continuou em ascensão. O levantamento divulgado pelo Mapa Nacional da Violência de Gênero destaca que as meninas negras se encontram em maior vulnerabilidade. Ao longo da série histórica, de 2011 a 2024, elas foram vítimas de 56,5% dos casos. Somente em 2024, as meninas negras, pardas e pretas foram mais da metade das vítimas, 52,3% do total de 45,43 mil casos de violência sexual no Brasil. Informação que está no portal sul.com.br, violência sexual atinge 64 meninas por dia no Brasil. Muito preocupante, Guto Lopes.
0: Carol, ontem falávamos aqui sobre um outro dado, que também é um dado absurdo, que complementa este, e até faz parte, eu acho que um dado junta com o outro, que hoje está no OSU. Ontem, 18 de maio, foi o Dia Nacional de Combate à Exploração e Violência Sexual de Crianças e Adolescentes no Brasil, e eu trouxe um número que também é alarmante, que juntando a esse número, são números assim, que abjetos, que faltam as palavras, Daniel, porque é um crime tão nojento, né? O crime sexual contra criança e adolescente, né? O estupro, o assassinato, tudo isso que acontece no Brasil. 105 crianças e adolescentes por ano, por dia no Brasil, são vítimas de algum tipo de violência. Esse número é um número escandaloso. E digo escandaloso porque ele é divulgado pelo Ministério da Justiça. Então o Brasil não conseguiu até hoje, nos seus 526 anos, não conseguiu, 526 anos de que a gente conhece de povoamento português, né, unificado aos povos originários do Brasil. Mas vamos lá, nos seus 200 anos de república, né? O Brasil, deixa eu ver, a república 1889, 130 e poucos anos de república, o Brasil não conseguiu ainda extirpar esse tipo de violência.
1: É muito
0: triste.
1: Para
0: mim, a violência mais nojenta, mais abjeta que tem, mais revoltante, Carol, é a violência contra criança e contra mulheres e meninas. Porque nos deixa, assim, incrédulos pelo que acontece, mas também impotentes por não ter capacidade de fazer alguma coisa. O Brasil precisa reagir muito, né? E por isso esse mês é chamado de o mês de Maio Laranja, que é o mês de conscientização, que é o mês de combate contra essa violência e a exploração sexual. Os números são alarmantes, Carol. E essa matéria do OSU, muito completa, e traz a realidade que passa o nosso Brasil. E, por favor, que as autoridades possam agir com muito mais rigor. Não só com o punitivismo, que é importantíssimo. Eu sei que se aumentaram penas. O Congresso, inclusive, trabalhou para isso. Isso é importante. Quando o Congresso faz alguma coisa boa, a gente, inclusive, tem que elogiar. Ontem a gente falava aqui da pesquisa Datafolha. O Datafolha diz que mais de 60% dos brasileiros, ou seja, 6 em cada 10, não confiam, não acreditam e rechaçam a atuação do Congresso Nacional. Ok, mas o endurecimento de penas para feminicídio, para crime contra crianças, foi importante, foi votado no Congresso. Mas não adianta nada endurecer a pena se a gente também não tem uma política de educação pública que seja concomitante. Eu não acredito muito na geração que está colocada, na nossa geração. Acho que é muito difícil mudar a cultura. Agora, se a gente começa na escola a ensinar o respeito de gênero, o respeito à diferença, né, pode ser que a gente consiga salvar uma nova geração. Aliás, o Darcy Ribeiro falou em 1982 que se não construísse escolas naquele momento, faltaria dinheiro para construir presídio. Tá aí.
1: Opinião de Guto Lopes, agora 8 horas 29 minutos. Daniel Félix, violência sexual atinge 64 meninas por dia no Brasil.
2: Carolina, qual é aquele termo que o Jota sempre usa, pé na capital, né?
1: É, isso aí.
2: Nesse caso, eu sou muito favorável, né? Já coloquei muitas vezes aqui, já dei a minha cara a bater inúmeras vezes sobre esse assunto, porque eu acho que não existe crime mais nojento do que o crime de violência sexual. No meu ponto de vista, ele é pior do que um assassinato. E eu já expliquei o porquê, né? Porque o assassinato, infelizmente, claro, aquela pessoa vai perder a vida, mas um estupro, aquela menina ou menino, porque os meninos também sofrem.
1: Sim, sim.
2: Isso aí. Eles vão passar o resto da vida deles com aquilo que a gente chama, Carolina, você e eu já falamos sobre isso no ar, é uma morte em vida, né?
1: Morte em vida.
2: E, inclusive, eu conheço duas pessoas que já passaram por isso e uma delas hoje já deve estar na sua faixa dos 50 e poucos anos de idade e me disse que nunca conseguiu se recuperar e que nunca conseguiu ter. Ela é uma mulher solteira hoje, 50 e poucos anos de idade, e que nunca conseguiu ter uma relação normal, porque ela sempre vê numa outra pessoa um perigo constante. Enfim, eu até não sei explicar, mas imagino que seja assim.
1: Perdeu a confiança.
2: Então, as pessoas que passam por isso, claro, algumas conseguem se recuperar, outras conseguem ter uma vida normal, enfim. Cada ser humano reage de uma maneira diferente a uma determinada situação, né? Então, eu, nesse caso, acho que o Guto falou bem, houve o endurecimento das penas aí, mas eu ainda acho que tem que ser mais, né? Eu respeito as leis do Brasil, respeito todas, e acho que as leis existem aí para a gente conviver, com até diria o Bolsonaro, dentro das quatro linhas da Constituição, mas eu posso achar que algumas leis estão erradas, né? Acho que isso, ok? E eu acho que nós deveríamos ter a pena capital aqui no Brasil para esse tipo de crime. Porque um sujeito que estupra alguém, ele não merece ter a oportunidade de continuar vivendo, Carolina. Ou, no mínimo, aquilo que o Lula gosta muito de dizer, a lei da reciprocidade, né? É em sendo preso que ele passe o restante dos seus dias, para o resto da vida dele, recebendo a lei da reciprocidade dentro de um presídio para aquilo que ele causou lá fora. Porque uma criança, uma adolescente, uma menina, um menino ou uma mulher adulta, uma jovem mulher, uma mulher adulta que passa por uma situação de estupro, de um crime sexual, nunca mais esta pessoa se recupera 100%. Ela pode até conviver com isso, ela pode até conseguir levar uma vida mais normal, mas nem todo mundo consegue. Então, no meu ponto de vista, Carolina, não adianta só endurecer as leis. Acho que isso que o Guto colocou é muito, muito pertinente. Acho que nós temos que ter dentro das escolas também um maior ensino sobre isso. Aliás, até já falei aqui, acho que nós temos que ter educação sexual nas escolas, acho que temos que ter educação financeira nas escolas, o melhor ambiente possível dentro de uma escola. Agora, mesmo assim, quem vai lá e comete um crime desse, do meu ponto de vista, Carolina, deveria receber a pena capital.
1: Opinião de Daniel Félix. Um outro assunto, Léo Siqueira? Temos um outro assunto?
3: Exatamente, Carolina Rodrigues. Porque, contrariado, o Rebelo avalia judicializar a troca de pré-candidatura no Democracia Cristã. O partido lançou o Rebelo como pré-candidato ao Planalto em fevereiro de 2026 e anunciou no sábado que trocaria por

0: Matos, que é jornalista do Folha. Rebelo foi ministro-chefe da Secretaria de Coordenação Política de Assuntos Institucionais do Brasil de 2004 a 2005, foi ministro do Esporte de 2011 a 2015, da Ciência e Tecnologia e Inovação de 2015 e da Defesa de 2015 a 2016. O Democracia Cristã havia lançado Rebelo como pré-candidato ao Planalto em fevereiro deste ano. No sábado, dia 16, o presidente nacional do partido, João Caldas, anunciou a pré-candidatura do ministro aposentado no Supremo Tribunal Federal. Provavelmente, se for confirmado, a pré-candidatura de Joaquim Barbosa será levada à convenção e, na pior das hipóteses, um processo de judicialização, disse Rebelo. Se houver ameaça à minha pré-candidatura, nesta hipótese, a questão será judicializada. Se não, marchará para uma disputa tranquila e democrática na convenção, foi o que disse ele. Pois bem, a gente está vendo aí, os caras estão falando em judicializar a pré-candidatura dentro de um partido que não consegue nem aparecer na margem de erro das pesquisas. E aí o ouvinte está perguntando, poxa, mas qual é a posição deles na pesquisa? Zero. Aldo Rebelo ameaçando ir para a justiça porque o DC quer trocar ele por Joaquim Barbosa, brigando para dividir o zero, o nada. É quase um condomínio discutindo quem vai pilotar um foguete da NASA. Enquanto que a direita, enquanto que o PT disputam máquina, congresso, narrativa, tempo de TV, bilhões em campanha, a gente vê aí os nanicos que vivem num discurso paralelo, achando que trocar candidato muda alguma coisa no tabuleiro nacional. A verdade dura é, nenhum dos dois hoje consegue ao menos 1%. Mas na política brasileira tem disso. Muita gente brigando pela vaga e sem potencial nenhum. E é engraçado ver aí o Joaquim Barbosa sendo vendido como um Obama brasileiro pelo partido, e os marqueteiros aí ainda vivem lá em 2008. Repito, o ouvinte está perguntando, tá, mas brigando por quem vai ser o candidato num partido que tem zero, não tem nem 0,1, tem zero. Não aparece nem na margem de erro, Carolina Rodrigues.
1: Informação e opinião de Léo Siqueira, agora 8 horas 36 minutos. A temperatura para você que ligou o rádio agora está na marca dos 10 graus e a máxima prevista para a capital nesta terça-feira é de 16 graus. 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
5: 8:38.
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2: Tal com lentidão ali na Doutor Nilo Peçanha, Anitta Garibaldi e muita lentidão ali na Plínio Brasil Milano. Então fique atento, você ouvinte, vamos informando como está o movimento nas ruas e avenidas da capital aqui, né, neste cenário maravilhoso que temos, novo prédio da Rede Pampa aqui no nosso estúdio panorâmico da Rádio Pampa. Aqui na Ipiranga 1500, o trânsito fluindo muito bem. E também o trânsito ali na João Pessoa fluindo, claro, evidentemente com, né, o movimento que vem da Azenha, da Zona Sul, ali da Bento Gonçalves, Viamão e toda a região. Temos o movimento ali se intensifica, mas seguindo o seu fluxo normal, sem maiores problemas, neste início de terça-feira. Seguimos com mais informação, está em osul.com.br, você acessa. Fica bem informado o que acontece no Brasil e no mundo. E os economistas do mercado financeiro elevaram novamente a sua estimativa para a inflação em 2026. Então, tínhamos uma previsão de que a inflação, no final do ano passado, tínhamos de que a inflação poderia arrefecer, mas, em função da guerra no Oriente Médio, a situação se inverteu. Essa é a 10ª semana seguida de aumento. As expectativas fazem parte do Boletim Focus, divulgado nesta segunda pelo Banco Central, com base em pesquisas realizadas na última semana com mais de 100 instituições financeiras. Os economistas também passaram a ver um espaço menor para o corte de juros neste ano. A explicação é a guerra no Oriente Médio, que fez disparar o preço do petróleo, que opera e operava ontem, segunda-feira, a 110 dólares o barril do tipo Brent. Por isso, tem potencial de pressionar a inflação brasileira via aumento de combustíveis. Para 2026, a estimativa subiu de 4,91, acima da média, que é 4,50, acima da meta, do teto da meta, né, para 4,92%. Para 2027, a expectativa permaneceu em 4%. Para 2028, a previsão subiu de 3,64 para 3,65. E para 2029, a estimativa permaneceu em 3,50. Tem a questão do corte de juros, né? Mesmo com o aumento da projeção da inflação neste ano, nos próximos anos também, o mercado financeiro continuou projetando queda nos juros. Atualmente a taxa está em 14,50% ao ano, após dois cortes neste ano. Estimativa do mercado para a taxa Selic no fim deste ano subiu de 13% para 13,25%. Creio eu, nas minhas expectativas, que estaremos orbitando entre 13,75% e 14% no final do ano. Pensando positivo e sendo muito otimista, né, com relação a esta situação. Até porque temos, né, muitas configurações que levam a crer que essa tendência de baixa não vai ser muito. O que representa isso para o cidadão, para você que me ouve agora, está do outro lado do rádio nos acompanhando e ouve tantos números e percentuais, enfim. Poder de queda, o poder de compra em queda, meu amigo. Poder de compra em queda do brasileiro. Se você ganha 3 mil por mês, a inflação é de 4,92, ou seja, 3.147,60 no ano seguinte para comprar exatamente as mesmas coisas. Se seu salário não subir esse percentual, nesse patamar você acaba perdendo. Alimentação e transporte pesando mais, o petróleo caro sobe o preço da gasolina, diesel, gás de cozinha e passagens de ônibus. Encarece ir trabalhar e alimentar a família, frete e alimento sobe. Quem mais sofre nessa situação é quem ganha o salário mínimo ou tem renda variável, autônomos, MEIs, pois eles não têm reajuste automático garantido. Então, somente quem tem a carteira assinada que terá o reajuste e terá a condição de acompanhar. Juros de 13,25% no fim de 2026, o crédito, o dinheiro caro por muito mais tempo. E a gente sabe que o cartão de crédito e cheque especial pressionam, esses dois aí pressionam as famílias. O orçamento familiar, financiamento de casa ou carro, parcelas seguindo altas. Empresários pequenos, você microempresário, pequeno empresário, empréstimos para investir ou capital de giro, eu diria que ficam proibitivos e muitos desistem de abrir ou expandir os negócios. Quando a taxa Selic se mantém alta, o que eu digo é que quem sofre mais são as famílias de baixa renda e o setor produtivo. No caso aí também os setores que abrem vagas, pois não investem em ampliação. E o crescimento de 1,85% do PIB, poucas vagas e salários estagnados é o que eu posso perceber que vem pela frente. A mensagem final nesses números, eu diria, a minha leitura, né, esse quadro que pinto para você ouvinte, inflação acima do teto, mais juros altos, mais crescimento fraco, igual o quê? Para você ouvinte, vida mais cara. É isso mesmo, menos emprego e salário defasado, no combo Brasil. Para o trabalhador comum, isso significa apertar o cinto, e bem apertado, adiar os sonhos, casa própria, carro novo, viagem, e torcer para que o governo e o Banco Central acertem a mão, enquanto a guerra lá fora não se resolve. Vamos torcer, vamos orar, rezar, enfim, fazer uma simpatia, ô Carolina?
3: Vamos.
2: Que a situação aí não se resolve.
3: Tá difícil, né?
2: Tá difícil. Guto?
4: Fez muita simpatia na vida, ô Jota?
2: É que eu sou uma pessoa simpática, né?
4: Então... Exatamente.
3: Boa, Jota.
4: Daniel.
2: Muito bem, agora sim.
3: Obrigado, Guto. O Santo Casamenteiro.
2: Ah, o Santo Casamenteiro.
4: Santo Antônio, né?
2: Santo Antônio.
4: Ele botou Santo Antônio de cabeça para baixo.
3: Sim, do papelzinho aqui.
4: E deu certo, né?
3: Deu certo, né?
2: O Daniel
3: tinha falado. Tá de castigo ainda, Daniel? Tá de castigo o santo?
4: Ele não fala, viu que ele não fala, só faz gestos pra gente aqui, ele não gosta.
5: Eu aprendi com um ex-

0: Banco Master, liquidado no ano passado pelo Banco Central, depois da descoberta do esquema bilionário de fraudes, e é conhecido pelas relações com altas figuras da República e pelo acesso aos gabinetes do poder em Brasília. Não há dúvida que a sua colaboração com a Justiça pode dar contribuição inestimável às investigações, mas é fundamental que ele realmente esteja disposto a falar tudo o que sabe e fornecer provas sobre o que ele disser. É longa aqui a matéria, né, do Jornal Globo, mas basicamente sobre isso, né, sobre a delação do Daniel Vorcaro, que não pode ser seletiva. E esse assunto talvez seja hoje um dos pontos mais sensíveis do caso Master. E justamente por isso ele não pode ser parcial, né? Seletivo ou construído apenas para proteger determinados interesses políticos e econômicos. Porque a sociedade brasileira, ela já está cansada de delações que aparecem pela metade, né? Que atingem apenas alguns e, quem sabe, protegem outros, silenciando muito sobre esse assunto. E um outro ponto importante é que o caso do Banco Master deixou de ser apenas uma investigação financeira, né? Hoje ela envolve suspeitas de influência política, de relações empresariais, de possíveis conexões com agentes públicos e com movimentações que podem, inclusive, atingir setores muito poderosos da República. E é exatamente aí que, no meu ponto de vista, cresce a cobrança por transparência total. Porque, além disso, uma delação premiada só possui legitimidade quando entrega uma verdade completa, senão não serve para nada. Não pode servir apenas como mecanismo de sobrevivência jurídica, né, de quem negocia benefícios penais. A gente aqui, na base da pirâmide, como eu gosto de dizer, a gente está esperando clareza. A gente quer saber os nomes, os documentos, as relações, as responsabilidades. Eu não quero, imagino que você que está me ouvindo aí agora também não quer nenhum tipo de proteção seletiva. Doa quem doer. E um outro aspecto importante é que o Brasil está vivendo essa enorme crise de confiança institucional e grande parte da população já acredita, sim, que as investigações muitas vezes seguem interesses políticos, interesses econômicos, estratégicos. Então, qualquer sensação de blindagem ou de seletividade nesse caso pode ampliar ainda mais o desgaste das instituições. E isso seria gravíssimo. E um outro ponto que eu acho que é importante é que o próprio Daniel Vorcaro aparece no centro dessa rede complexa de relações aí com os empresários, com políticos e com setores financeiros influentes, e, portanto, uma delação incompleta acabaria produzindo exatamente o contrário do que deveria. Nos traria mais suspeitas, mais desconfiança, mais polarização, essa que eu não aguento mais. E, além disso, existe uma cobrança legítima de isonomia. É, porque eu não aguento mais essa polarização idiota e burra que a gente vive aí. Da esquerda só dizendo que a direita tem que continuar fora do poder e a direita dizendo que tem que tirar a esquerda do poder. É só isso. Projeto, eu não ouço nenhum. Mas, enfim, não é esse o assunto agora, né? Agora, se houver envolvimento de figuras da direita, da esquerda, do mercado financeiro, do meio empresarial, do judiciário, todos têm que ser investigados da mesma forma, sem nenhum tipo de privilégio, sem nenhum tipo de blindagem. A mesma blindagem que aconteceu lá no esquema do INSS, né? Muita gente pode ter esquecido, eu não vou esquecer, mas lá teve blindagem, né? Com dois pesos e duas medidas. E outro aspecto que eu acho importante, que o Brasil já viveu, a gente tem vivido, na verdade, experiências traumáticas envolvendo grandes investigações que acabam sendo questionadas aí justamente pelo excesso de seletividade ou de politização. Então o país não suporta mais isso, a sociedade quer justiça, justiça equilibrada, baseada em provas, análise das coisas que aconteceram. Então, o Vorcaro não pode falar pela metade. Ele tem que entregar tudo de uma vez por todas, porque está atrapalhando o desenvolvimento do nosso país. Blindagem? Não, Vorcaro, não blinda ninguém, não. Porque eles só blindam quem eles querem. Eu poderia te dar vários nomes aqui do INSS que foram blindados, todos do mesmo lado, inclusive Daniel Vorcaro. Viu, Carolina?
1: Informação e opinião de Daniel Félix, agora 8 horas 51 minutos, 10 graus a temperatura na capital dos gaúchos. 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
4: Seguimos nesta terça-feira de céu encoberto, tivemos momentos de céu claro, aberturas no céu, o sol apareceu, voltou a se esconder entre as nuvens, mas temos aqui a previsão de que essas nuvens vão se dissipar e pelas 10, 11 da manhã o sol vai aparecer com mais força, a máxima hoje vai ser na faixa dos 17. Tínhamos uma previsão de 18, agora ela foi reavaliada e reconfigurada em 17. Vamos fechar o dia de hoje, final da tarde, com 14 graus, muito frio. E a noite vai entrar com a temperatura em 10, 11 graus. Para fechar a noite com 9, vamos iniciar a madrugada com 9, 8 graus e iniciar o dia de amanhã, fechar a madrugada com 7 graus, realmente. O frio faz parte do Rio Grande do Sul, o frio está aí, né, no Rio Grande do Sul e muitas cidades com geada. Essa massa de ar polar que traz temperaturas negativas favorece a geada no Rio Grande do Sul. Hoje foi um dia de geada. O tempo firme voltou a predominar no Rio Grande do Sul nessa terça, ainda com algumas variações de nuvens ao longo do dia e também neblina na região da Serra, Vale do Paranhana, Vale dos Sinos, com uma parte aí ainda com neblina. Destaque fica para a atuação dessa nova massa de ar polar que traz frio, para a possibilidade de formação de geada que houve e aconteceu hoje em várias cidades, principalmente na fronteira, na campanha, na região sul do estado. E para amanhã também há essa perspectiva. O Instituto Nacional de Meteorologia, o INMET, ele está com alerta amarelo, indica potencial de perigo para ocorrência de geada de forma ampla pelo estado. O órgão aponta para o risco leve às plantações. O comunicado vai até às 10 horas de hoje. Vamos aguardar para amanhã se vai acontecer novamente um comunicado com relação a esta situação. Mínimas hoje entre menos 2 e 11, máximas entre 12 e 18. Sol aparece entre nuvens em diversas regiões. Para os próximos dias, vamos ver e conferir a perspectiva para os próximos dias. Amanhã, quarta, dia 20, e a quinta-feira, dia 21, mantém um padrão de tempo mais estável sobre o Rio Grande do Sul devido à influência de uma massa de ar polar. Os dias começam gelados em praticamente todas as regiões, especialmente entre a campanha, o sul, oeste e serra, com chance de geada em alguns pontos. A temperatura segue baixa amanhã e quinta, nas primeiras horas do dia, mínimas entre menos 1 e 11. E com o avanço do período e a maior presença do sol, há tendência de elevação gradual dos termômetros ao longo da tarde. Então teremos aí essa situação de que vamos ter bastante frio ainda, pelo menos quinta-feira ainda teremos a sensação de frio e geada. Buscando aqui a previsão estendida, Porto Alegre, na sexta-feira, continua o frio, mínima de 8 e máxima de 18. Para o sábado, tínhamos uma previsão de instabilidades no final de semana, mas agora mudando a configuração e a atualização de um novo mapa da meteorologia, sábado com sol e nuvens, mínima de 11 e máxima de 21. Domingo com sol e nuvens, a mínima de 14 e máxima 23. Segunda-feira segue a tendência ainda de noites frias, madrugadas geladas e início do dia também com frio. A mínima na segunda 16 e máxima de 22 graus.
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5: Lula lidera a disputa contra Flávio Bolsonaro em cenário de segundo turno para 2026, aponta pesquisa Atlas.

0: 8:57, 12 graus a temperatura em Porto Alegre. Este é o Pampa Notícias e vamos atualizando as principais informações do momento. O presidente Lula lidera os cenários de primeiro e segundo turnos das eleições presidenciais de 2026, conforme nova pesquisa Atlas Bloomberg, divulgada nesta terça-feira. Em um eventual segundo turno, Lula aparece com 48,9% das intenções de voto contra 41,8% de Flávio Bolsonaro. A nova rodada da pesquisa foi feita após a divulgação do áudio entre Flávio Bolsonaro e ex-banqueiro Daniel Vorcaro. Já em um cenário contra Romeu Zema, Renan Santos e Ronaldo Caiado, Lula também aparece na frente. A pesquisa ouviu mais de 5 mil pessoas entre os dias 13 e 18 de maio. A margem de erro é de 1 ponto percentual para mais ou para menos. E o nível de confiança é de 95%. Entram em vigor nesta terça-feira novas regras para a contratação de empréstimos consignados por aposentados e pensionistas do Instituto Nacional do Seguro Social. Entre os principais novidades está a obrigatoriedade de validação da operação por biometria facial no aplicativo do INSS. A nova legislação também proíbe a contratação de consignado por telefone ou por meio de procuração de terceiros. Outra mudança é a ampliação do prazo máximo de pagamento, que passa de 96 para 108 parcelas mensais. As regras também alertam a composição da margem consignável. O limite total foi reduzido de 40% no caso de benefícios previdenciários e para 35% nos assistenciais. Pelo menos 3 municípios gaúchos amanheceram com mínimas negativas nesta terça-feira. A menor marca foi registrada em Santana do Livramento, na fronteira oeste, onde os termômetros marcaram menos 2,2 graus. Também na fronteira oeste, Quaraí amanheceu com mínima de menos 0,8 grau. Em Ilha Negra, na campanha, foi registrado menos 0,6 grau. O estado está sob alerta do Instituto Nacional de Meteorologia e o aviso amarelo para a geada é válido até às 10 horas da manhã desta terça-feira e inclui Campanha, Fronteira Oeste, Região Central, Serra, além de parte do Sul, do Norte e da Região Metropolitana. 4 pessoas morreram nesta terça-feira em ataques russos com mísseis e drones na região norte da Ucrânia. As autoridades locais também informaram que cerca de 17 pessoas ficaram feridas. Nos últimos dias, o presidente Volodymyr Zelensky ordenou que as tropas reforçassem as fronteiras do norte da Ucrânia, acusando Moscou de preparar novos ataques a partir da sua aliada Belarus, o que o Kremlin negou. O diretor-geral da Organização Mundial da Saúde fez um alerta nesta terça-feira para a escalada da velocidade da epidemia de ebola que afeta a República Democrática do Congo. A doença já provocou cerca de 130 mortes e mais de 500 casos suspeitos. A Organização Mundial da Saúde convocou uma reunião do Comitê de Emergências nesta terça-feira para verificar a situação. A organização está avaliando se alguma vacina candidata ou algum tratamento poderia ser utilizado contra a variante. A Agência de Saúde da União Africana também declarou emergência de saúde pública continental. 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
7: E vamos trazendo mais destaques para você que nos acompanha, você que nos dá a sua audiência, você que está ligado. E o presidente dos Estados Unidos, Donald John Trump, ele afirmou nesta segunda-feira que suspendeu um ataque militar planejado contra o Irã para esta terça-feira, após pedidos de líderes árabes. O anúncio foi feito em uma rede social. Segundo Trump, a ação foi suspensa após conversa com o emir do Catar, Tamim bin Ahmad Al Thani, o príncipe herdeiro da Arábia Saudita, Mohammed bin Salman, e o presidente dos Emirados Árabes Unidos, Mohammed bin Zayed Al Nahyan. De acordo com o presidente americano, os líderes afirmaram acreditar que um acordo muito aceitável poderá ser alcançado nas negociações em andamento. Com base aí no seu respeito pelos líderes mencionados, instrui o secretário da Guerra, Pete Hegseth, o chefe do Estado-Maior Conjunto, general Daniel Kane, e as Forças Armadas dos Estados Unidos que não realizem um ataque programado contra o Irã. Trump afirmou que ainda ordenou que as Forças Armadas estejam preparadas para uma ofensiva total em larga escala contra o Irã a qualquer momento, caso o acordo não seja alcançado. Mais cedo, o site americano Axios informou que os Estados Unidos rejeitaram mais uma proposta de acordo enviada pelo Irã. Segundo a reportagem, a Casa Branca avaliou que o texto não representa um avanço significativo e é insuficiente para um acordo definitivo de paz. O governo iraniano não divulgou os detalhes da nova proposta. Segundo fontes de Teerã, ouvidas pela agência Reuters, no entanto, o texto prevê o fim permanente da guerra, o levantamento das sanções dos Estados Unidos contra o Irã, a reabertura do Estreito de Hormuz e a liberação de todos os fundos iranianos bloqueados. Além disso, uma fonte do governo do Paquistão, ouvida pela Reuters, afirmou que os Estados Unidos e Irã estão mudando as regras do jogo nas negociações e disse que não há mais muito tempo antes de um eventual fracasso definitivo das conversas. Na semana passada, a emissora estatal israelense Kan informou que Israel já havia dado o sinal verde para retomar a guerra contra o Irã, mas aguardava uma decisão de Trump. Bom, então temos todas essas configurações com relação à guerra no Oriente Médio. O que representa isso? Uma nova doutrina dos petromonarcas, aqueles que dominam e comandam os governos dos países no entorno lá do Irã, no entourage do Irã. Eu diria que o fato mais relevante desse episódio, chama a atenção da nossa audiência, é a coordenação da Arábia Saudita, Emirados Árabes Unidos e Catar para vetar uma ação militar americana. Isso representa, eu diria, uma ruptura histórica na relação Estados Unidos-Golfo, lá no Golfo Pérsico, porque antigamente as coisas funcionavam diferente, ou de forma diferente. O fim da segurança passiva, eu diria, porque durante décadas a lógica foi: os Estados Unidos fornecem guarda-chuva de segurança contra o Irã e, em troca, os monarcas, eles compram armas e aceitam a liderança de Washington. Hoje essa equação se inverteu, não é a mesma, ela se inverteu totalmente. São os líderes árabes que estão dizendo a Trump: você não vai atacar porque quem vai pagar o preço somos nós. O motivo de tudo isso é o medo existencial e econômico, e não é por amor ao Irã, não é isso, é por cálculo de sobrevivência desses países. Segundo os relatórios de inteligência, os petromonarcas, eles sabem que o Irã, embora fragilizado, possui um poder de retaliação focado em infraestrutura crítica, destruição de plantas de dessalinização da água, bombardeio de campos de petróleo, como aconteceu em 2019 em Aramco, e os ataques a portos. Então, o Irã, ele é especialista nessa situação. Uma guerra ampla tornaria inviáveis os megaprojetos da visão 2030 da Arábia Saudita e a atratividade dos negócios nos Emirados Árabes. E o que eles querem? A pergunta que todos nós estamos fazendo. O que esses petromonarcas querem? Mostra que eles não estão interessados no objetivo de Trump, ou seja, na vontade de Donald Trump de comandar o mundo todo e de desmantelar o programa nuclear e o poderio militar iraniano. Eles querem, os petromonarcas, algo muito mais imediato e prático: reabertura do Estreito de Hormuz, que está bloqueado e estrangula as economias daquela região, e a garantia de que seus oleodutos não serão explodidos, porque senão todos sairiam perdendo. Ou seja, um cenário mais provável, eu diria, que vem pela frente com relação ao que acontece no Oriente Médio. Ontem, acompanhando vários analistas internacionais e fazendo um levantamento do que vem acontecendo, a suspensão do ataque cristaliza a tendência de que o Oriente Médio entra numa fase de guerra fria regional. Vamos imaginar, tivemos a Guerra Fria Estados Unidos e Rússia por um bom tempo, a União Soviética. Algo parecido com um pouco mais de, vamos dizer assim, corpo a corpo, guerra, enfim, e bombas explodindo no Oriente Médio, mas uma guerra fria. A pausa compra tempo, mas não resolve um nó que tem essa situação. Enquanto todos estão negociando, o Irã continua avançando tecnicamente com a possível ajuda russa, e Israel, né, se sentindo abandonado pelos Estados Unidos, que recuaram por pressão árabe, pode agir sozinho. Pela perspectiva que eu tive, existe essa situação. Israel pode se sentir abandonado. O Irã avança pelo apoio russo, muitas vezes todos podem comentar ou lembrar, mas a Rússia está, né, com a situação da Ucrânia. Não, mas tem muita coisa acontecendo por baixo dos panos, do tapete, por trás da cortina de fumaça, ou da cortina de ferro, vamos dizer assim. O maior risco seria a tentativa de Donald Trump de controlar a escalada, que pode falhar muito. Se um ataque israelense matar um comandante iraniano, ou se um drone atingir uma base dos Emirados, toda a lógica de esperar pelo acordo vai desmoronar. O fator humano e o erro de cálculo são os maiores perigos neste momento. É um campo minado. Resumo de tudo isso, dessa ópera que a gente quer que acabe rapidamente: Trump não suspendeu o ataque por covardia ou por bondade. Existem interesses. Ele foi obrigado a recuar pela dupla pressão dos seus aliados, que não querem ser queimados vivos, e a gente sabe disso. E dos eleitores, que não querem pagar por mais uma guerra no Oriente Médio, a gente sabe. Viemos lá do Afeganistão, os Estados Unidos, viemos lá do Iraque, né, que os Estados Unidos, além de perder muito dinheiro, perdeu vidas. O tabuleiro de xadrez dessa guerra mudou. Os Estados Unidos já não jogam sozinhos, e os petromonarcas agora, eles querem dar também as cartas, porque eles não querem perder nem petróleo, nem população e nem serem queimados vivos, eu diria assim, com todo o armamento e o poderio do Irã, que ainda se mantém em pé. Agora são 9:13.
8: 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Representantes de empresários de diversos setores da economia brasileira criticaram o debate sobre a redução da jornada de trabalho em ano eleitoral e pediram um período de transição para a implementação da medida. As confederações de empregadores foram ouvidas na comissão especial da Câmara dos Deputados, que discute a PEC, a proposta de emenda à Constituição, que reduz a jornada de trabalho e acaba com a escala de trabalho 6x1. Nesta terça-feira, será a vez dos representantes dos trabalhadores participarem. Nunca fomos contra a discussão do tema, apenas firmamos um posicionamento entendendo que a discussão ficou assodada em período eleitoral e que ela deveria amadurecer, afirmou Alexandre Herculano Coelho, diretor da Confederação Nacional da Indústria. Luciana Diniz Rodrigues, advogada da Diretoria Jurídica e Sindical da Confederação Nacional do Comércio de Bens, Serviços e Turismo, disse ser a favor de um debate efetivo. Que a gente estimule o debate, não em um período tão corrido, em um período tão urgente como é o eleitoral, afirmou. A gente tem que ter um olhar mais amplo, uma discussão mais apurada e mais aprofundada sobre essa questão, para não decidir no calor da emoção de um ano eleitoral, disse Rodrigo do Amaral Melo, coordenador trabalhista da Confederação da Agricultura e Pecuária do Brasil. A PEC é tratada como uma prioridade do governo Lula para 2026 e conta com o engajamento do presidente da Câmara dos Deputados, Hugo Mota, para ser aprovada. O relator, deputado Léo Prates, do Republicanos, deve apresentar seu parecer nesta quarta-feira. A ideia é votar o texto na comissão especial no dia 26 de maio. Além de postergar o debate, os representantes do setor empresarial pediram um período de transição para a implementação da medida, sob a justificativa de que não é possível absorver o impacto econômico da redução de jornada de forma imediata. A gente precisa de uma certa gradação na implantação, disse Genildo Lins de Albuquerque, diretor executivo da Confederação Nacional de Saúde, Hospitais, Estabelecimentos e Serviços. Elizabeth Regina Nunes Guedes, que é presidente da Confederação Nacional dos Estabelecimentos de Ensino, afirmou que os parlamentares precisam planejar a redução da jornada sob pena de prejudicar o funcionamento das escolas em todo o país. Falar em reduzir carga de trabalho, mantendo salários sem fazer um planejamento objetivo, é fazer poesia e não política trabalhista. Nós precisamos deixar nossas escolas funcionando. Votar uma medida como essa em ano eleitoral, de repente, disse a profissional. O governo federal é contrário à transição e defende a implantação imediata das regras estabelecidas na PEC quando o texto for aprovado. Segundo os ministros, quando se aprova benefícios ao setor empresarial no Congresso, não se fala em transição. A gente defende o debate, a gente não é contra, mas não é e não pode ser de maneira assodada como vem sendo colocado nos últimos tempos. Uma mudança dessa magnitude não pode ser da noite para o dia, afirma Bruno da Silva Vasconcelos, coordenador de Relações Trabalhistas e Sindicais do Sistema OCB. Então está aí, mais informações em osu.com.br. Fim da escala 6x1, empresários criticam redução de jornada em ano eleitoral e pedem transição. Confederações de empregadores alertam para redução de produtividade, aumento do custo de vida e defendem negociações coletivas. Trabalhadores serão ouvidos nesta terça-feira. Léo Siqueira.
7: Exatamente esse é um ponto que eu tenho defendido sempre, né? De que uma mudança tão séria que vai impactar de uma forma tão direta a vida de quem gera emprego não deveria ser feita assim em ano eleitoral e sem debater melhor o assunto. Porque uma coisa, o Léo Siqueira, está aqui falando sobre esse assunto, colocando o meu ponto de vista, que sempre me posicionei contrário ao fim da escala 6x1. Outra coisa é a gente ouvir economistas, fundações sérias como a Fundação Getúlio Vargas, por exemplo, que fez vários estudos e mostraram os impactos negativos do fim da escala 6x1. Porque a turma do menos trabalho, mesmo salário, não consegue explicar de que forma vai fazer isso, né? Porque a matemática ela não fecha. Mas hoje existe essa corrida do governo em ano eleitoral para empurrar isso às pressas para ser votado, sem ouvir aqueles que geram emprego, sem um debate melhor, sem explicar melhor para a sociedade. Porque uma coisa é eu querer descansar. E sou favorável de que o trabalhador precise descansar. Ninguém é contrário a isso. Agora, entre descansar e na segunda-feira ter que ir para a fila do Cine procurar emprego, eu prefiro a escala como ela está. E não é eu quem estou falando que isso pode acontecer. São economistas, são pessoas renomadas nesse assunto, que fazem aquele estudo técnico, né, deixando de lado qualquer viés político. E eles falam. Tem um estudo, inclusive, que fala que mais de 600 mil empregos diretos de carteira assinada serão perdidos no primeiro impacto, se for aprovado o fim da escala 6x1. Imagina uma capital inteira como Curitiba, por exemplo, toda desempregada. Então, esse assunto, ele é polêmico, precisa ser melhor debatido. O governo não explica muita coisa que a gente não consegue entender a respeito disso. E o problema não é essa mudança trabalhista. O problema é querer empurrar uma mudança gigantesca na economia brasileira em pleno clima eleitoral, assim, na pressão, no grito e na lacração. A escala 6x1, ela impacta o comércio, a indústria. Inclusive, ontem saiu um outro estudo dizendo que a passagem aérea vai ficar mais cara também, caso o fim da escala aconteça o fim da escala 6x1. Então, aeroporto, hospital, logística, supermercado, segurança, transporte, o pequeno empresário e milhões de trabalhadores serão impactados. E isso não pode ser decidido assim, como quem aprova nome de uma rua em Câmara de Vereadores. Mas em Brasília, já começou aquele velho roteiro, né? Aprova rápido agora e vê o estrago depois. Porque em ano eleitoral, muitos políticos não querem discutir consequência econômica. Eles querem apenas o vídeo bonitinho dizendo: eu votei pelos trabalhadores. E aí, depois a gente vai começar a lidar com esse tipo de coisa. Aí depois aparecem as demissões, o aumento de custo, a informalidade, a automação acelerada, empresas cortando vagas. E a verdade é que uma mudança desse tamanho exigiria meses de debate técnico, mas de debate sério. Ouvindo empresários, que é o que eu sempre defendi. Eu não quero ouvir o que pensa o Guilherme Boulos sobre isso, porque eu sei que ele é a favor. Eu não quero ouvir a Erika Hilton, que é uma das proponentes, que eu sei que ela pensa, nunca empreendeu na vida, nunca esteve num chão de fábrica como CLT e nunca gerou um emprego. Então eu preciso ouvir os empresários, economistas, sindicatos, indústrias e setores que funcionam 24 horas. Mas o Congresso brasileiro adora criar bomba relógio econômica e deixar a conta para quem produz. No discurso parece simples, mas na folha de pagamento a conversa muda e muda rapidinho, Carolina Rodrigues.
8: Informação e opinião de Léo Siqueira, agora 9h21. A temperatura em Porto Alegre está na marca dos 11 graus. O assunto, para você que ligou o rádio agora, você está na Rádio Pampa. Fim da escala 6x1. Empresários criticam redução de jornada em ano eleitoral e pedem transição. Guto Lopes.
9: Olha, Carol, toda vez que o Brasil debate avanços trabalhistas, surge o mesmo discurso apocalíptico. O país vai quebrar, as empresas vão falir, o desemprego vai explodir. Sempre a mesma conversa. Foi assim quando criaram a jornada de 8 horas, porque queriam que o trabalhador fosse escravo. Foi assim com a CLT, a Consolidação das Leis do Trabalho, durante o governo do Dr. Getúlio. Foi assim com o 13º salário, defendido pelo ministro do Trabalho e depois presidente da República, João Goulart, o Jango. Foi assim com as férias remuneradas, com a licença maternidade, com tantos outros direitos que hoje parecem normais. A história mostra que toda conquista social encontrou resistência das elites econômicas e dos setores mais conservadores do Congresso Nacional. Diziam que o 13º do Jango destruiria a economia. Era capa de jornal. Não destruiu. Diziam que as férias remuneradas iriam inviabilizar o comércio. Não inviabilizou. Diziam que a carteira assinada acabaria com os empregos no Brasil. Ao contrário, o Brasil cresceu e muito. Agora, estes mesmos repetem o roteiro com o fim da escala 6x1. É curioso ver parte do Congresso Nacional tratando o trabalhador brasileiro como se fosse uma máquina. Muitos parlamentares vivem uma rotina que está longe de ser a realidade do povo. Deputado que trabalha 3 dias em Brasília e passa 4 em casa, na sua base, sei lá onde. Numa prática conhecida informalmente como 4x3. Deputado descansa 4. Trabalha 3.
10: 3x4.
9: É, pode ser também. 3x4, 4x3. Mas o assunto... Mas quando o assunto é o trabalhador do mercado, da farmácia, da indústria, do shopping, do transporte ou da limpeza, ah, bom, aí não. Aí esses deputados que trabalham 3 dias defendem jornadas exaustivas, como se fossem inevitáveis para salvar a economia. Também, eu sei que deputado para a economia ajuda muito pouco. O trabalhador brasileiro merece muito mais do que sobreviver. Merece viver, conviver com os filhos, descansar, estudar, cuidar da saúde mental e física. A escala 6x1 é uma das mais desgastantes formas de organização do trabalho. Em muitos casos, a pessoa praticamente vive para trabalhar. Vamos lá. Quem tem que chegar 8 horas no trabalho tem que pegar um ônibus às 6 da tarde, às 6 da manhã. E quem sai às 6 da tarde, chega em casa depois das 8. E há outro ponto importante nisso. Reduzir jornada também pode aumentar a empregabilidade. Isso aconteceu em vários momentos da história mundial. Quando se distribui melhor o tempo de trabalho, abre-se espaço para novas contratações. Mais gente empregada significa mais renda circulando, mais consumo, mais arrecadação e uma economia mais dinâmica. Ah, mas isso não funciona em lugar nenhum do mundo. Não é verdade. Muitos países tem escalas diferenciadas, 5x2, 4x3, e que aumentaram o emprego e aumentaram a renda das pessoas. O avanço tecnológico deveria servir para melhorar a vida humana, não para transformar pessoas em peças descartáveis. Se a produtividade aumentou ao longo de décadas, é razoável que parte desse ganho retorne em qualidade de vida para quem produz a riqueza do país. A verdade, Carol, é simples. Toda conquista trabalhista foi tratada como ameaça antes de virar civilização básica. O debate sobre o fim da escala 6x1 não é sobre preguiça ou radicalismo de esquerda. É sobre dignidade humana, modernização das relações de trabalho e respeito ao trabalhador brasileiro. O Brasil não vai quebrar. Isso é conversa daqueles que não trabalham no Congresso Nacional, mas que querem que você trabalhe para sustentá-los.
8: Opinião e análise de Guto Lopes, agora 9h26. A temperatura em Porto Alegre, para você que ligou o rádio agora, está na marca dos 11 graus. 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Diga, Daniel Félix.
10: Ah, Carolina, nesse assunto aí, eu já tenho falado há muito tempo sobre isso, eu concordo com muitos pontos colocados aí pelo Léo Siqueira, porque, primeiro, que é uma proposta que parte de pessoas que, de fato, ou nunca ou muito pouco trabalharam, né? Que nunca forneceram uma vaga de emprego, que nunca contribuíram para nada no país, como a senhora Érica Hilton e o senhor Guilherme Boulos, e que inclusive estão tendo aí agora a possibilidade de ter o projeto deles tomado pelo Lula, né? Porque o Lula já disse aí, né, Siqueira, que pode ser um projeto do governo, né? Então o Lula parece que tá de olho no projeto deles lá.
11: Na verdade, usou a Erika Hilton para um balão de ensaio, né? Para ver como que ia reagir e depois pegou para ele.
10: Inclusive, a proposta da senhora Erika Hilton é pior ainda, né? Porque ela propõe 4x3. A proposta dela é 4x3. Ou seja, trabalha 4 dias e descansa 3. Eu queria muito que a Erika Hilton propusesse a escala de trabalho dela para o povo brasileiro. Trabalhar 3 dias, estar no local de trabalho 3 dias e descansar 4. Mas isso ela não vai propor, né? Porque isso é um benefício de poucos aqui no nosso país. Eu já fui comerciante, Carolina, durante muito tempo na minha vida, e sei o que o comerciante... Eu estou falando agora do pequeno, médio comerciante, mas poderia colocar para os grandes, poderia colocar para os industriários, enfim. É muito difícil manter uma empresa no país. Você perde o empresário perde noites de sono para saber como é que vai fazer para pagar a folha de pagamento no final do mês, lá no final do ano, para pagar férias, para pagar 13º. O empresário perde noite de sono, o que certamente Erika Hilton e Guilherme Boulos nunca perderam. Por isso, né? Deve ter perdido por outros detalhes, outras coisas, mas não por isso. O Boulos, por exemplo, lá invadindo alguma coisa, deve ter perdido alguma noite de sono, mas enfim, né? Então, o empresário sabe a dificuldade que é. E aí, evidentemente, é outro ponto que eu concordo com o Siqueira, cadê os estudos de pessoas capacitadas para mostrar que, de fato, isso pode ser bom para o Brasil? E aí, eu vou me lembrar, Carolina, do exemplo que eu trouxe ontem aqui e que eu vivi no domingo, no caixa do supermercado, onde uma senhora que estava à minha frente disse assim para o rapaz que estava no caixa trabalhando e levando sustento para sua família: viu que coisa boa? O Lula assinou um decreto e agora vocês não vão mais precisar trabalhar domingo. Veja a ignorância das pessoas. Primeiro que não se trata de um decreto.
8: É um projeto de lei.
10: Se fosse um decreto, o Lula assinava e pronto, estava decretado por ele. Não é. Já começa o erro por aí. O outro ponto: vocês não vão mais trabalhar domingo. Como assim? Então quer dizer, comércio não vai mais abrir domingo? Não. É a escala que vai ter que mudar para que aquela empresa esteja aberta no domingo também. Então o povo está acreditando e está comprando uma história que não é a verdadeira, porque ninguém explica para o povo, a não ser nós aqui, como de fato é o projeto da escala, o fim da escala 6x1. É óbvio que qualquer um de nós, nós já falamos isso aqui, antes até da entrada da volta do Guto, nós quatro aqui, Carolina, Jota, Siqueira e eu, dissemos: eu também gostaria de descansar 2 ou 3 dias na semana. Quem é que não vai gostar? Quem é que não quer? Só que você tem condições para isso? Porque você tem um dia de folga na semana. Estou falando daquele assalariado mais baixo, né? Não do rico. O rico vive uma outra situação. O sujeito que tem uma renda melhor, mas não é rico, também. E agora o mais pobre, que é essa massa aí que o governo está tentando comprar agora com essa ideia. Que é a mais pobre, que eu sempre coloco aquela história da balança, né? Lá da Temes. Não é isso, Jota? Temes, né? Uhum. A balança da justiça.
7: Temes, é.
10: Né? Que é aquela balança que tem a correntinha e vai um lado e o outro aqui, ó. O lado do trabalhador é mais pesado, porque tem muito mais trabalhador no país do que tem empresário. Então, quem é mais fácil tu comprar com a ideia? O trabalhador. Porque é ele que vai votar em ti, né? E aí é o seguinte: a hora que der uma quebradeira, não acho que o Brasil vai quebrar, mas tem muita empresa que vai quebrar. Tem muita empresa que vai quebrar porque o empresário não vai ter como contratar mais gente para manter sua escala de trabalho. Porque ele já está aqui, ó, pelo pescoço, com os impostos e com tudo mais. Tem 20% da patronal lá do INSS. E aí como é que faz para o empresário pagar as contas? Só que nesse pessoal aí ninguém pensa. Porque é mais fácil tu ser o encantador dos mais pobres e dizer...

0: freelancer, ele vai buscar um outro trabalho, porque o seu trabalho não lhe dá condições de viver uma vida normal, uma vida tranquila, uma vida boa. Então, quem quer ser enganado por essa história do fim da escala 6x1, que seja enganado. Mas não assim como esta senhora que eu ouvi no caixa do supermercado, que não sabe nem do que está falando. Só que para o governo é bom, né? Ah, o Lula vai assinar um decreto e pronto, acabou. Não, primeiro que não é nenhum decreto e não é assim que vai ser. E a hora que, eu já falei, a hora que você aí que defende o fim da escala 6x1 ficar desempregado e me mandar uma mensagem pedindo um pix para te ajudar a comprar arroz e feijão, esquece, eu não vou fazer.
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8: Opinião de Guto Lopes, diga Daniel.
9: Não, rapidinho, Carol, só sobre o que traz, os dados que traz o Guto aí, que são bons, inclusive, só que o número de abertura de CNPJ no Brasil não me diz absolutamente nada, sabe por quê? Porque tem muita gente que está desempregada e que tem que abrir uma MEI, um microempreendedor individual, que tem um CNPJ para tentar fazer um trabalho sem a CLT, ou seja, para estar trabalhando, para fazer um trabalho sem que ela seja contratada para tentar se virar e pagar as contas. A dona Maria abre um CNPJ porque ela é costureira dentro da casa dela. O Joãozinho abre um CNPJ porque ele vende um cachorro-quente ali na esquina. Então, a abertura de CNPJs no país não me traz, para o Daniel Félix aqui, eu estou falando por mim, um reflexo de que a economia está aquecida no Brasil. Pode ser um lado de ver a coisa, o tal do copo meio cheio. Eu olho por outro lado, porque tem muita gente que está desempregada e a única chance que tem é abrir o MEI, que foi uma das melhores coisas que se fez no Brasil nos últimos anos. Acho, e não quero aqui também dar o crédito errado, mas acho que foi durante o governo Temer, né? Ou a Dilma, confesso que agora não lembro bem. Mas enfim, é uma boa notícia, foi uma boa coisa. Agora, abrir CNPJ não significa que a economia seja aquecida. Tem muita gente que está abrindo porque não tem outra coisa para fazer na vida. E só um ponto mais, Carol, sobre essa questão de trabalho no país, né? Tem um número que o governo não traz, não deixa o IBGE divulgar muito, é uma coisa que fica meio aqui assim, depois que mudou, que se fez essa lei absurda para tirar a carteira de habilitação no Brasil, né? Abrindo mão da aula prática, especialmente. Só que no Rio Grande do Sul nós tínhamos em torno de 5 mil trabalhadores nessa área. A metade deles está procurando emprego e vai ter que ser em outra área.
8: Opinião de Daniel Félix, agora 9 horas 38 minutos. A temperatura, para você que ligou o rádio agora, está na marca dos 12 graus. E a máxima prevista para a capital dos gaúchos nesta terça-feira é de 16 graus. 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
11: Seguimos na manhã desta terça-feira de céu encoberto, alguns pontos da zona sul da capital com um pouco de neblina. Temos aqui o tempo

0: com diversas situações na capital. Temos aí na região metropolitana alguns pontos com abertura de sol. Iniciamos o dia hoje com o céu limpo, agora as nuvens tomam conta de Porto Alegre, mas ao sul da capital temos um pouco de neblina. No estado do Rio Grande do Sul, temos geada na região da Campanha e da Fronteira e um pouco na região da Serra, tivemos hoje pela manhã. Na Serra ainda persiste, né, a neblina. Tenho aqui lá Igrejinha com 11 graus, região do Vale do Paraíba todo, né, todo o vale ali do Paraíba, uma parte do Vale dos Sinos com muita neblina. Caxias do Sul agora também uma parte da cidade com neblina. Gramado na Serra, Nova Petrópolis também com um pouco de neblina. Gramado com um pouco mais intensa também, essa neblina, Canela, nessa situação. Mas no litoral tem as imagens aqui de Capão da Canoa e Xangri lá, belíssimas imagens, céu limpíssimo por lá, tudo tranquilo e frio, é claro, evidentemente, no estado do Rio Grande do Sul. Agora, observando melhor aqui, temos uma parte da capital, principalmente no centro histórico, com um pouco de neblina mais ao sul da capital. Na área do aeroporto, essa neblina não está presente, não temos nenhuma neblina ali na área do aeroporto e o aeroporto opera normalmente para pousos e decolagens. Agora, 9h40, o Daniel Félix tem mais um assunto importante para nossa audiência. É isso, Daniel?
1: Pois é, Cron, porque a Procuradoria-Geral da República, atenção, Léo Siqueira, analisa pedido de bloqueio da bilheteria do filme Dark Horse. Pois é. Nós estávamos trazendo aqui o Lauro Jardim, né? O jornalista Lauro Jardim, uma representação enviada à Procuradoria-Geral da República pede abertura de investigação sobre os recursos usados na produção do filme Dark Horse, que teoricamente, né, a gente ainda não tem a certeza, teria sido financiada por parte da fortuna do Daniel Vorkar. O documento solicita à Procuradoria-Geral da República que adote medidas cautelares para bloquear eventuais receitas de bilheteria do longa do Brasil, sob argumento de que o investimento poderia ter sido feito com recursos hoje investigados pela Polícia Federal e pelo Supremo Tribunal Federal no âmbito das apurações sobre a fraude bilionária envolvendo o Banco Master. A Procuradoria-Geral da República confirmou o recebimento da representação nesta segunda-feira, ou seja, ontem, e informou que o caso foi encaminhado à assessoria de controle extrajudicial para análise preliminar. O argumento central é de que o aporte feito por Vorkar no projeto de 61 milhões de reais poderia configurar tentativa de ocultação ou circulação de patrimônio em meio às investigações sobre o rombo no banco. Na peça, são mencionadas ainda as apurações que miram a recuperação de cerca de 50 bilhões de reais atribuídos ao colapso do negócio de Vorkaro, incluindo recursos ligados ao Fundo Garantidor de Créditos e a fundos previdenciários estaduais. Então, destaque do colunista Lauro Jardim: Procuradoria-Geral da República analisa o pedido de bloqueio da bilheteria do filme Dark Horse, que teria tido um aporte financeiro do Vorkar. Isso ainda não está comprovado. E aí eu penso que esse pedido, né, que está sendo analisado pela Procuradoria-Geral da República para bloquear a bilheteria do filme Dark Horse, reacende esta preocupação séria sobre os limites entre a investigação legítima e uma perseguição política no Brasil. Porque uma coisa é investigar movimentação financeira suspeita e outra completamente diferente é avançar sobre uma produção cultural que na prática pode acabar atingindo diretamente o ambiente político ligado ao bolsonarismo. E é exatamente aí que cresce a desconfiança de parte da sociedade. E um outro ponto importante é que o Brasil já está vivendo um ambiente extremamente polarizado, onde praticamente qualquer medida extrajudicial envolvendo figuras próximas a Bolsonaro imediatamente gera debate sobre a seletividade e excesso de poder institucional. E isso acontece porque existe hoje uma percepção crescente de que determinadas investigações muitas vezes extrapolam o combate técnico a possíveis irregularidades e entram num campo de enfrentamento político permanente. E além disso, o bloqueio de receitas de um filme gera uma discussão delicada sobre a liberdade econômica, produção cultural e alcance das medidas judiciais. Porque se houver provas concretas de lavagem de dinheiro ou utilização irregular de recursos, obviamente a investigação ela tem que avançar. Só que isso aí exige um extremo cuidado institucional. A gente não pode, e esta medida também não pode parecer medida espetaculosa ou politicamente direcionada. E um outro aspecto que eu acho importante é a própria figura do próprio Vorkaro. Ele já está no centro das investigações complexas que envolvem as relações empresariais, políticas, financeiras, Então, naturalmente, qualquer negócio associado ao seu nome passa a sofrer um escrutínio. O problema é que quando parte da população começa a enxergar que determinadas conexões recebem tratamento muito mais agressivo do que outras, dependendo do grupo político envolvido, aí a coisa piora. E isso desgasta ainda mais a confiança nas instituições. E outro ponto que eu acho importante é a sensação de perseguição que cresce dentro do campo bolsonarista. Porque os aliados do Bolsonaro afirmam constantemente que existe uma tentativa contínua aí do sufocamento político, financeiro e jurídico do ex-presidente e de pessoas próximas a ele. E aí medidas como essa acabam alimentando ainda mais essa narrativa. Além disso, existe uma pergunta que eu acho que é importante se fazer. O mesmo rigor estaria sendo aplicado em casos semelhantes envolvendo figuras ligadas ao governo ou à esquerda? Pois é, né? A minha resposta acho que é a mesma tua aí. Não, né? Essa é uma cobrança legítima numa democracia, porque a justiça, ela precisa demonstrar equilíbrio. Ela precisa transmitir imparcialidade e, principalmente, ela tem que evitar qualquer aparência de uma atuação politizada. E um outro aspecto preocupante é o risco de banalização de medidas excepcionais, porque quando investigações começam a atingir uma produção cultural, financiamento artístico e receitas privadas ligadas indiretamente a disputas políticas, o país entra numa zona institucional muito sensível. Então, essa investigação séria, ela tem que acontecer. Mas investigação não pode virar instrumento de pressão política permanente e nem transmitir uma sensação de punição antecipada antes da conclusão dos processos. O Brasil precisa tomar conhecimento e muito cuidado para que o combate às irregularidades não seja percebido como um mecanismo seletivo de desgaste político. Porque quando parte significativa da população deixa de confiar na neutralidade das instituições, a crise deixa de ser apenas jurídica. Ela passa a ser uma crise legítima. E assim, ó, ninguém sabe ainda se o dinheiro que foi colocado no filme é fruto de roubo. E aí já estão pedindo agora para que o filme seja punido, para que a bilheteria seja punida. Que coisa, né? Agora esses mesmos aí não viram problema algum. Quando lá, em fevereiro, no Rio de Janeiro, uma escola de samba fez um programa político pró-Lula para o mundo inteiro assistir. Aí todo mundo achou bonito, né? Aí ninguém viu problema nenhum. Ah, mas aí são mais de 6 meses das eleições, tá tudo bem. Pois é, tá tudo bem para quem, meu amigo? Para mim, honestamente, não tá, viu, Jota Kron? Porque uma coisa é uma coisa, outra coisa é outra coisa. Quando é para um lado, tá tudo bem. Quando é para o outro lado, até bilheteria de filme, que nem se sabe ainda se teve mesmo dinheiro roubado ou não, aí já é punido antecipadamente, Kron.
2: Não, tem outra coisa aqui, ainda falando sobre esse assunto que o Daniel Félix está trazendo, isso é muito grave, aliás, né? Vejam só o tamanho disso que está, aonde isso está chegando em relação ao filme do Jair Bolsonaro. Bom, primeiro o seguinte, o TSE proibiu a exibição do filme do Bolsonaro em período eleitoral, deu um prazo ali, né, de que pode ser rodado. E agora aparece essa notícia que a PGR analisa um pedido para bloquear a bilheteria do filme Dark Horse ligado ao caso do Daniel Vorkaro. Só lembrando aqui que o filme do Lula estreou em ano eleitoral e estava tudo certo. Recentemente a gente teve aí essa homenagem, aliás, essa pré-campanha eleitoral antecipada, disfarçada de homenagem, lá no Carnaval do Rio de Janeiro. E agora aparece duas pedradas, porque agora é Jair Bolsonaro, agora não pode. Vocês estão percebendo o tamanho disso que está acontecendo? Nós não estamos mais falando apenas de investigação financeira, porque no início foi essa narrativa, uma investigação financeira. Agora, a gente está vendo, isso está entrando num terreno onde começa a discutir se o filme sobre o Jair Bolsonaro, que nem é candidato, Jair Bolsonaro não é candidato. Jair Bolsonaro não está concorrendo. Jair Bolsonaro está, inclusive, preso. Quem concorre é o filho de Jair Bolsonaro. Mas a gente está vendo aí uma discussão se um filme sobre um líder político pode ou não circular livremente. E aí eu faço a pergunta, se fosse, é a inevitável pergunta de sempre, se fosse mais um documentário, se fosse mais uma homenagem no Carnaval, se fosse mais um filme sobre o Lula, alguém cogitaria bloquear bilheteria, suspender exibição, criminalizar a produção audiovisual? Lógico que não, claro que não. Aliás, o cinema brasileiro passou décadas vivendo de filme chapa branca financiado por estatal, por empreiteira amiga, por dinheiro público, quando era a narrativa dos companheiros chamavam de arte, de cultura, de democracia. Mas agora, quando surge, enfim, um filme sobre Jair Bolsonaro, agora é uma ameaça institucional. Precisa se bloquear a bilheteria do filme, precisa também impedir o lançamento pré-eleitoral, escolher um mês para que isso aconteça. Repito, ele nem é candidato. E tem uma coisa curiosa, quanto mais se tentam censurar isso, quanto mais isso desperta o interesse das pessoas, mais desperta aquele interesse popular sobre o assunto. Foi assim com o Bolsonaro lá em 18. Cada ataque do sistema acabava aí transformando ele num símbolo de enfrentamento. Se começarem a passar a imagem de que existe medo de um filme, medo de narrativa, medo de bilheteria, o efeito pode ser exatamente o contrário do esperado. Porque brasileiro pode até não assistir um filme por propaganda, mas adora assistir quando percebe cheiro de censura no ar. O brasileiro tem esse senso de justiça com ele, de ir lá e dobrar a aposta sempre que acontece alguma injustiça. Daniel
0: Fernandes. É só...
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7: Indicadores agropecuários com Diego Brião. Soja.
8: Os contratos futuros de soja com vencimento em julho registraram elevação nos Estados Unidos na segunda-feira. Na Bolsa de Chicago, a cotação era de US$ 12,13 por bushel ao final do dia. Valor no mercado físico no Brasil por saca de 60 quilos. Estado do Mato Grosso, cidade de Rondonópolis, R$ 114,50. Paraná, Marechal Cândido Rondon, R$ 111. Bahia, Luiz Eduardo Magalhães, R$ 114. E Rio Grande do Sul, não me toque, R$ 113 por saca de 60 quilos.
7: Milho.
8: Valores no mercado físico, por saca de 60 quilos. Paraná, Marechal Cândido Rondon, R$ 54,00, valor em elevação na comparação com a cotação anterior. Mato Grosso, Rondonópolis, R$ 52,00, em elevação. E Goiás, Jataí, R$ 55,00, em estabilidade.
7: Boi gordo.
8: Em São Paulo, na B3, os contratos com vencimento em maio eram negociados ao final da segunda a R$ 337,00 por arroba. Houve elevação de 0,13% no dia. Boi à vista. Mato Grosso, Rondonópolis, R$ 344,00 por arroba.
7: Café.
8: Os contratos futuros de café arábica com entrega prevista para maio terminaram a segunda-feira, em Nova York, nos Estados Unidos, em queda. A cotação era, ao final do dia, de R$ 1.830,44 por saca de 60 quilos. No Brasil, na B3, os contratos futuros de café arábica com entrega prevista para setembro apresentaram queda, com cotação de US$ 313,40 por saca de 60 quilos. Valor no mercado físico do café arábica tipo 6 por saca de 60 quilos. Minas Gerais, Varginha, R$ 1.650 e São Paulo, Franca, R$ 1.680.
7: Algodão.
8: Valor do algodão em pluma por arroba. Mato Grosso, Sorriso, R$ 131,78. Valor em queda na comparação com a cotação anterior. E Bahia, região oeste, R$ 140,25 em estabilidade.
7: Trigo.
8: Valor no mercado físico do trigo por saca de 60 quilos. Paraná, Marechal Cândido Rondon, R$ 68,00 em estabilidade. E Rio Grande do Sul, Nonoai, R$ 65,00 também em estabilidade.
7: Arroz.
8: Valores no mercado físico, Bahia, região oeste, R$ 79,50 por saca de 60 quilos, em estabilidade, e Rio Grande do Sul, média estadual, R$ 60,00 por saca de 50 quilos, também em estabilidade.
7: Indicadores Agropecuários com Diego Brião. Produção, Agência Rádio Web.
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0: Oi, gente, bom dia, bom dia! Tá legal, tá na Blau, é terça-feira, dia 19 de maio de 2026, 10 horas e 1 minutos. Vem comigo, sou Tuca Ferreira e te convido, vem pro show da manhã.
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0: Bom dia, cidade, bom dia toda a região. Atualizando a temperatura aqui em Santa Bárbara do Sul, estamos na casa dos 9 graus. 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

0: 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Tá legal, tá na Blau, é show da manhã. Muita música, alegria geral.
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0: 10h07, é show da manhã. Eu estou com visitas aqui no estúdio. Bom dia para a gerência, né? 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
1: Eu preciso deixar 2, 3 abraços aqui, senão então vão me cobrar.
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0: E bons negócios, boas vendas, bom tudo de bom. Supermix junto com a gente. 10 horas e 18 minutos é show da manhã.
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7: Olá, minhas queridas. Que alegria estar com vocês. Sejam muito bem-vindas ao Toque de Mulher. Eu sou a Andresa Pires e estou pronta para te dar aquelas dicas que a gente ama, sabe? Nessa primeira parte do nosso programa, a gente já começa com tudo. Olha só que importante. Mulher, você precisa aprender a descansar sem culpa. A gente foi ensinada a cuidar de todo mundo antes, né? Mas seu corpo e sua mente merecem atenção. Descansar não é fraqueza, é autocuidado. E para facilitar o dia, que tal organizar sua bolsa? Deixar tudo separado evita esquecimentos e perda de tempo. Pequenos hábitos ajudam muito. E não podemos esquecer de valorizar o seu sono. Dormir bem é essencial para a saúde física e mental. Ajuda na concentração e no bom humor. Evite o celular antes de dormir para relaxar. Uma boa noite de sono faz toda a diferença. Fica ligadinha, que a gente já volta rapidinho com muito mais Toque de Mulher pra você.
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6: Daqui a pouquinho eu conto mais dicas pra vocês. Fiquem ligadinhas, tá?
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8: 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Estou...

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2: E Tuca Ferreira no Show da Manhã, 10 horas e 22 minutos. 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
1: E aí, gente, tudo bem? Começando por aqui mais um Toque Astral. Você ouve a partir de agora as previsões astrais para o seu signo. Seja bem-vindo, seja bem-vinda por aqui.
0: Áries, Touro, Gêmeos.
2: Áries, coloque de lado as suas ideias fixas e você sairá de uma situação desagradável sem outro esforço a fazer. A força tranquila domina e você estará ao mesmo tempo mais calmo e mais ativo. Dedique-se plenamente aos seus relacionamentos, isso é tudo indicado. A sua cor é o amarelo. Touro, você será levado a viver suas fantasias de forma ainda mais espontânea e você terá grandes facilidades para convencer o seu círculo de amigos. É o momento de reforçar a sua intimidade, de sair dos seus hábitos. A sua cor é o verde. Gêmeos, você colherá os frutos dos seus esforços e ficará encantado em saber a opinião de algumas pessoas sobre você. Sua energia em alto impulsiona a compartilhar com os outros, evite polêmicas, mantenha calma, que uma troca não é um ataque, a sua cor é o rosa.
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1: Fica aí que daqui a pouquinho a gente está de volta trazendo mais previsões para você.
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2: que
1: do céu.
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9: 10 horas e 39 minutos, é show da manhã com a Comercial Hard, uma loja que tem tudo e lojas quero, quero, bota na cabeça.
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9: E daqui a pouquinho tá chegando visita com Céu e Cantos, com todo amor e carinho da Loreci pra você, Castor, bom dia, daqui a pouquinho.

0: Valeu, nego velho. Obrigado pela presença. Viu? Tamo junto sempre. Show da manhã.
1: Horas e 49 minutos, tá legal, tá na Blau, é show da manhã, muita música, bom dia pra elas, mandei recadinho ontem, né, mas elas não ouviram assim, né, tinha visita, né, tinha movimento, aí não deu, o radinho sempre ligado, né, mas não deu pra ouvir, Lorena! Mariuzete, bom dia!

10 horas e 53 minutos. E agora um bom dia vai para ela, que bem ali, deixa eu ver. Amiga, já tô ligada, era 10 horas e 2 minutos, né, a hora que ela me mandou. Amiga, já estou na sintonia, uhul! Camila Pertli, bom dia, amiga! Não,

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1: dia, Tuca! Como é que tá? Viu, amiga? Show da manhã tem que ter mesa 12. Carimba aí, Tuquinha!

0: Valeu, Viseu Pause.
1: Valeu, maninho. Valeu, Sambarino.
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4: Onze horas, brilha som chegando, me condena. Esse é o pedido da Adriana Pessoa na sintonia que tá fazendo. Olha só, curtindo. O que, que é um cafezinho, bolo de chocolate bem recheado, bom demais. Música.

0: Polícia Federal combate ao abuso sexual infanto-juvenil no Rio Grande do Sul. Agora 11 horas e 2 minutos, 15 graus a temperatura em Porto Alegre. Este é o Pampa Notícias e vamos atualizando as principais informações do momento. Polícia Federal realizou nesta terça-feira uma operação para combater crimes de armazenamento e compartilhamento de material de abuso sexual infanto-juvenil no Rio Grande do Sul. A ação cumpriu o mandado de busca e apreensão na cidade de Rio Grande. Segundo a polícia, a investigação começou a partir do monitoramento de redes de compartilhamento de arquivos com apoio de cooperação internacional. O trabalho permitiu identificar usuários brasileiros suspeitos de compartilhar conteúdos ilegais. Polícia Civil concluiu nesta terça-feira o inquérito sobre o veado encontrado ferido no bairro Menino Deus, em Porto Alegre, no mês passado. Segundo a investigação, o animal provavelmente atravessou o Guaíba a nado, vindo da região de Eldorado do Sul. De acordo com a polícia, não há indícios de que o cervo tenha sido mantido em cativeiro ou vítima de maus tratos provocados por humanos. O laudo aponta que o animal apresentava sinais de estresse extremo e lesões compatíveis com perseguição por cães em área urbana. A fêmea da espécie Cervus axis foi resgatada, ferida e submetida à eutanásia horas depois. Imagens analisadas pela investigação mostram o animal correndo desorientado pelas ruas da capital antes do resgate. O cervo foi encontrado no dia 15 de abril, amarrado pelo pescoço, próximo a uma árvore no bairro Menino Deus. O Supremo Tribunal Federal autorizou nesta terça-feira uma operação da Polícia Federal para investigar um possível vazamento de informações sigilosas ligadas à Operação Compliance Zero. A investigação apura o compartilhamento de dados envolvendo a esposa do ministro Alexandre de Moraes. Foram cumpridos dois mandados de busca e apreensão, além de medidas cautelares, contra um perito criminal federal suspeito de violação do sigilo funcional. Segundo a investigação, as informações teriam sido repassadas a um integrante da imprensa após análise de materiais apreendidos na operação. Entre as medidas determinadas pela Justiça está a suspensão do servidor investigado das suas funções públicas. O diretor-geral da Organização Mundial da Saúde afirmou estar preocupado com a velocidade e a dimensão do surto de ebola na República Democrática do Congo nesta terça-feira. Segundo a organização, já são mais de 500 casos suspeitos e cerca de 130 mortes relacionadas à doença. Um cidadão americano testou positivo para o vírus e foi transferido para a Alemanha. Foi declarada emergência internacional de saúde pública diante do avanço do surto e a Organização Mundial da Saúde informou que esta é a primeira vez que uma emergência é declarada antes da convocação formal de um comitê especializado. Autoridades alertam que o surto pode durar meses devido à dificuldade de controle em regiões afetadas por conflitos armados. O atual surto é causado por uma cepa que ainda não possui vacina ou tratamento específico. O Qatar afirmou nesta terça-feira que as negociações entre Estados Unidos e Irã precisam de mais tempo para avançar. A declaração ocorre após Donald Trump dizer que adiou possíveis ataques ao Irã a pedido de países do Oriente Médio. Segundo o presidente americano, há chance de um acordo diplomático sem novos bombardeios. A Casa Branca reforçou que o Irã deve interromper o enriquecimento de urânio. Já o governo iraniano afirma que aproveitou o período de cessar-fogo para reforçar a sua capacidade militar. E agora as informações do mercado financeiro. O dólar comercial opera em alta de 0,75%, cotado a R$ 5,03. O euro comercial opera em alta de 0,36%, cotado a R$ 5,84. O principal índice da Bolsa de Valores brasileira, B3, opera em baixa de 1,89% aos 173.638 pontos. 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
2: De volta com o que os astros revelam para o seu signo.
1: Câncer, Leão, Virgem.
3: Câncer, você colhe hoje o que semeou no mês passado, espere ser feliz e surpresas no seu entorno. Os corações solitários terão à sua disposição circunstâncias muito positivas que podem levar à felicidade. Fique atento, a sua cor é o lilás. Leão, suas energias psíquicas estão em alta e lhe dão um impulso promissor. Você fará com que seu entorno se beneficie disso. Há estresse demais ao seu redor? Seus verdadeiros limites estão lá. Procure mais pela calma e pelo descanso moral. A sua cor é o roxo. Virgem, você considera as coisas de uma maneira mais positiva e os seus próximos percebem isso. Isso certamente lhe permitirá colocar seus talentos a serviço de todos. Cuidado para não se dispersar por isso. Proteja-se da agitação externa. A sua cor é o laranja.
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2: Me espera, tá? Eu não demoro. 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
3: Tá legal, tá na Blau, 11 horas e 8 minutos. Mercosul chegando no nosso show da manhã, mesa 14. Bom dia, Lisiane. Bom dia, Ronaldo.

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4: Oi, gente linda. Que delícia estar de volta com vocês aqui no Toque de Mulher. Quero falar de algo que a gente esquece muito, né? No corre-corre do dia a dia, a gente cuida da casa, dos filhos, do trabalho e esquece da gente. Mas olha, é super importante separar um tempinho, nem que sejam uns minutinhos, um momento só seu. Sabe aquela hora para ler um livro, ouvir sua música preferida, cuidar da pele ou só, ó, respirar e descansar? Isso recarrega as energias, viu? Faz um bem danado para nossa cabeça, pro nosso corpo, pra nossa alma. A gente merece essas pausas emocionais, porque mulher também precisa de um respiro para seguir firme e forte. Então, que tal começar hoje a se dar esse presente? Pense nisso com carinho. E ó, a gente já volta, tá? Não sai daí não, que na próxima parte do Toque de Mulher tem muito mais dicas e conversas boas esperando por você. Um beijo e até já.
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3: Ei, daqui a pouco tem mais dicas.
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4: Tô aqui, é show da manhã, é nós juntinhos e misturados. 11 horas e 15 minutos, é show da manhã. 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
1: 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Segue a programação da 97.
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0: Seguimos então, é show da manhã, 11 horas e 19 minutos. Tá chegando. Parabéns para os aniversariantes do dia.
3: Nossa.

11:20, parabéns a todos os aniversariantes do dia de hoje, dia 19 de maio, que Jesus abençoe com muitas bênçãos, felicidades mil, saúde, paz, tudo de bom, de melhor para vocês, aniversariantes do dia.

Receba os nossos parabéns, o Kiko, né? O meu genro aí tá de aniversário, saúde e paz, meu genro. É o Henrique Rodrigues, né? Mais conhecido como Kiko. Kiko Gas, né? É, os apelidos pegam, né, Kiko? Continue sendo essa pessoa, esse super pai que você é pro Henrico. Que Jesus abençoe sempre você, tá bom? Felicidades mil para você, Kiko. Que Deus abençoe. Homenagens, né, especial aqui da sogra, também do Diego, do Stefano, em especial aí da Chay, do teu filho amado, o Henrico, do paizão, Deus Aires, de todos os familiares e amigos aí, com os votos de feliz e abençoado aniversário. Querida.

0: Logo mais, então, né? Nós puc, puc, bate aí, tá? Hoje não é lá em casa, é na tua casa, pode ser? Na casa de vocês aí.
1: Aniversário, receba nossos parabéns.
0: Mas se quiser, né, ali em casa não tem problema, né? Aniversariante, né? Por conta do aniversariante. Valeu, Kiko. Tem mais. Olha só que legal. Mais aniversários aqui. A Gabriela tá de aniversário. Tem recadinho aqui da mamãe, a Silvana.
2: Oi, Tuca, tudo bem? É a Silvana. Hoje eu quero homenagear minha filha Gabriela, a Sherry, que tá de aniversário hoje. Desejar a ela tudo de bom, que Deus dê tudo de bom para ela, que ela continue sendo essa filha maravilhosa e amada por todos. Recebe as homenagens também da vó Maria, do vovô Aldemar. Que Deus dê tudo de bom para ela.
0: Vamos brindar, né? Os abraços bem apertados. Muitas bênçãos para todos vocês. E olha só a música pro Kiko. Vai essa daqui, Rainha Musical e Corpo e Alma. Eu sou do Sul.

ofereço também pra Gabi, né? Porque afinal são parentes, né? Tem o parentesco ali, né? Isso, primos, né? Os gaúchos aí de aniversário.

11 horas e 29 minutos, atualizando aqui mais pedidos musicais. Bom dia, o pessoal lindo de bonito e faceiro, né? O pessoal, o Ivan, pessoal, a galera sempre tá com a gente, né? Sempre acompanhando, trabalhando na lida, nos maquinários ali. Pessoal da Fazenda Brasil, meu amigo Ivan.

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1: Estamos de volta e você já sabe como que vai ser o seu dia hoje? Vamos lá, que tem previsão astral.
0: Libra, Escorpião, Sagitário.
2: Libra, o humor será a sua melhor arma. Atenção às suscetibilidades no ambiente, apesar de tudo. Você tem tudo a ganhar ao moderar seus ímpetos e se dar mais tempo de descanso. Pense nisso, a sua cor é o marrom. Escorpião, você não vai se impedir de dizer em voz alta o que pensa, mesmo que isso crie faíscas. Você está em forma, mas tem os olhos maiores que a barriga. Cuidado com os excessos à mesa. Sua cor é o pardo. Sagitário, seu carisma lhe permitirá alcançar um grande sucesso de relacionamentos ou na mídia. Você está irradiando hoje. Recarregar sua energia, isso é bem possível se você controlar suas impulsões nervosas. Relaxa, sua cor é o cinza.
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1: Logo mais a gente volta com mais previsões astrais. Segura aí.
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6: Peça para o Senhor fazer um milagre na sua vida. Porque hoje.

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2: 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Representantes do agronegócio gaúcho e do governo do estado estão em Brasília hoje para acompanhar a votação de um projeto de lei na Comissão de Assuntos Econômicos do Senado, marcado para esta terça-feira. O texto propõe o uso de recursos do Fundo Social do Pré-Sal para renegociar dívidas de produtores rurais afetados por eventos climáticos. O setor considera a medida essencial para solucionar a questão da dívida agrícola do estado. 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
6: Bom dia aos nossos ouvintes, ótima terça-feira. Continuamos então com o nosso Festival de Receita de Mães. E hoje a receita é de cuca rápida, pela nossa amiga Lisiane Bandeira. Vamos aos ingredientes então. São 3 ovos, 1 xícara de açúcar, 1/2 xícara de azeite, 1 xícara de leite morno, 2 xícaras de farinha, 1 colher de royal. Aí você faz a massa a seu modo, a seu critério, né? Eu geralmente coloco os ovos e o açúcar bater, faço um creme, depois acrescento o azeite, bato mais um pouquinho e vou alternando a farinha com o leite, tá? E por último, né, o segredinho é colocar o royal sem bater, simplesmente só mexer, né, com a sua, com seu fouet, com a sua colher de pau, enfim, com o utensílio que você prefira, né? Aí você pode pôr recheio a seu gosto, ou fazer ela sem recheio, e colocar farofinha e levar ao forno, pré-aquecido sempre, tá? E a temperatura, o tempo, quero dizer, varia muito de um forno para outro. Isso a gente tem que... Cada um conhece o seu material de trabalho, então, às vezes, um forno leva 40 minutos, outro 45, né? Outros um pouquinho mais. Então, sempre na temperatura de 180 graus, ele sempre pré-aquecido e você vai monitorando. Então, essa foi a nossa receita do dia de hoje. Cuca rápida. Uma excelente terça-feira e até amanhã com a nossa próxima receita dica do dia.
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7: Horas e 45 minutos, Banda Millennium, Cor de Caramelo. Esse é o pedido da minha amiga ouvinte, a Clarice. Bom dia, Clarice, seu Valdir, Felipe e todo o pessoal de Álvaro Nunes Pereira na sintonia. Aquele abraço.

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1: 11 horas e 50 minutos, Companhia do Baile Recomeço. Essa vai pro meu amigo ouvinte que tá sempre ligadinho, Gilmar. Aproveito e também mando um bom dia pro amigo Rosalvo.

0: Bora, Wagner, cantar de corpo e alma.
1: Me diz, Mara, Mara me diz, bom dia, Tuca, ótimo dia para todos nós, e a música brilha, som e corpo e alma, me diz, para curtir, valeu, Mara.

0: Me diz a hora certa, 11 horas e 55 minutos. Deixa eu atualizar aqui o que que o Arão Gonçalves me diz.
1: Bom dia, minha amiga Toquinha, tudo jóia? Escuta, eu quero escutar a flor do meu jardim, porque eu pedi pros caras aqui em Condor, tinha 3 dias de feira, daí eu tava lá no meio daquele tendel lá, mas tinha mais de 2.000 pessoas. Daí eu fiquei os 3 dias lá, pulando e fazendo tendel. Então tá, Toquinha, manda umas músicas pra mim aí, ó. Alain Aladinho tava tocando ali também. Eu quase cantei com ele junto já daí.
0: Mas Arão, quem é o cantor? É o Arão. Daqui a pouquinho, tá bom, Arão? Valeu, tá chegando o intervalo e eu já retorno.
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5: De volta. Vamos lá, gente. Tem mais previsões para você.
4: Capricórnio, Aquário, Peixes.
6: Capricórnio, você estará pronto para fazer concessões hoje. Perdoar fará muito bem a você desse tempo e você tende a forçar demais. Não deixe essas ideias fixas dominarem você. Viva também o presente. A sua cor é o caju. Aquário, você precisa de uma pausa na sua rotina. Sua fadiga é legítima, leve em consideração. Sua forma psicológica está em alta e você está satisfeito com seus esforços. Reduz os doces e tudo ficará bem. A sua cor é o dourado. Peixes, aqui está você mais receptiva aos outros, mais confiante em si mesmo. Sua escuta será fonte de sucesso para todos. Você está puxando a corda e, felizmente, você tem recursos. Dê a si mesmo uma verdadeira pausa em seu ritmo frenético. A sua cor é o jambo.
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5: Gente, até a próxima. Um beijo pra você e logo eu volto com mais previsões.
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2: Meio dia e três. Gerrão, não achei a cascavel, mas achei a cobra venenosa com o Flor da Serra. Venenosa.

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4: Oi, minhas lindas. Que delícia ter vocês de volta aqui no Toque de Mulher. Quero falar de algo super importante, mas que a gente vive esquecendo. Você merece ter um momento só seu, sabia? É verdade. Com a correria do dia a dia, a gente acumula mil coisas e o cansaço mental bate forte. Mas olha, separar uns minutinhos para fazer algo que você goste, seja ler, ouvir uma música que te anima, cuidar da pele ou só descansar um pouquinho, faz uma diferença enorme. Ajuda a renovar as energias e dá um up no bem-estar. Não esquece, mulher, você também precisa dessas pausas emocionais para recarregar. E a gente volta já já, com mais dicas e muita energia boa na próxima parte do Toque de Mulher. Não sai daí.
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3: Eu já volto com mais dicas no Toque de Mulher. Aguenta aí.
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0: Meio-dia e 29, eu vou ficando por aqui agradecendo aí as participações, valeu Rosane Pitã, Rita Belmiro, tamo junto, tá legal, tá na Blau.
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0: Dona Eva, sempre junto com a gente, Salete. Um abraço para minhas tocaias, né? As tucas!
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0: Valeu, gente! Aquele abraço! Que Jesus esteja sempre presente aí na tua casa, no teu lar, na tua vida, no teu caminho, que assim seja. Em nome de Jesus. Valeu, gente! Tchau, tchau! Até amanhã!
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3: Maravilha, gente. Meio-dia, 33 minutinhos. Meio-dia com 33 aqui na Blau. E aí, você, como é que tá? Tudo bem? Maravilha, terça-feira, juntinhos até as duas, com as velhinhas no ar. 14 graus a temperatura nessa tarde. Tamo juntinhos até as duas por aqui.

É a trilha do filme Nove Semanas e Meia de Amor, Brian Ferry's Late to Love. Vai ter som, né? Meio-dia 46 aqui na 97, as velhinhas até as duas na tua companhia.

0: Meio-dia 54, Bill Medley in Heavy's My Brother, fechando. Que blocaço esse aqui, né, gente? Legal, fica ligado que eu volto já.
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0: Maravilha! Cinco.
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0: 4 para 1 da tarde agora, hein? 4 para 1.
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0: Maravilha.
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0: Maravilha, gente. Até as 2 da tarde você ligado com a gente aqui na 97. Obrigado, obrigado demais pela carona. Vamos que vamos, terça-feira, né? Deixa eu ver como é que está a temperatura agora aqui na cidade. 14 graus a temperatura. Em elevação, vamos chegar no máximo aí, né? A previsão é que o máximo hoje chegue aos 16 graus nesta terça-feira, 19 de maio. 226 dias nos separam aqui do final deste ano, né? Hoje é o 139º dia deste ano de 2026. Boa tarde para você. Hoje nós comemoramos o Dia Mundial da Doença Inflamatória do Intestino, também Dia Mundial do Físico, né? E Dia do Orgulho a gênero. Aqui no Brasil, nós comemoramos hoje o Dia do Defensor Público, tá? Dia Nacional da Doação de Leite Materno, Dia Nacional de Combate à Cefaleia e Dia dos Acadêmicos de Direito. Tudo hoje a gente comemora nesse dia 19 do mês de abril. Tá legal, gente? Abril não, 19 de maio, né, Moisés? 19 de maio, na tua companhia.
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0: Bora lá tocar mais sucesso pra ti. Quem lembra dessa aqui do Rod Stewart? Every Brick in My Heart. Que beleza de música, né? Dá pra dar volume no rádio aí, ó.

0: Na 14 pra você aqui na 97, 4 Coyotes com RPM. Antes também foi com eles, Alvorada Voraz, né? Ainda teve Johnny Don't Stop Believin'. 1h14, mais 40 segundos aqui na 97. Dá um tempinho que eu volto já depois do espaço comercial. Tem muito mais pra ti. Fica ligado que a gente já tá de volta.
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4: Olá, minhas queridas ouvintes. Que alegria ter você de volta aqui com a gente no Toque de Mulher. É sempre um prazer enorme compartilhar esses momentos, né? Eu quero te dar uma dica que faz toda a diferença no nosso dia a dia e que a gente às vezes esquece. Tire um tempinho para sua família. Conversar, rir e simplesmente passar tempo com quem você ama fortalece muito os laços. São esses momentos simples que criam as lembranças mais especiais e trazem aquela felicidade quentinha pro coração. E ó, um conselho de amiga, aproveite esses encontros e desligue um pouco o celular, tá? O carinho e a sua presença valem ouro. E olha, tem muito mais Toque de Mulher vindo por aí. Ainda vamos falar de outras dicas super importantes, como cuidar da sua alimentação e também da sua beleza, que vem de dentro, do autocuidado emocional. Então não sai daí não, fica comigo até a última parte do programa. A gente volta já.
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3: Daqui a pouquinho mais dicas, não sai daí que eu volto já já.
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0: 17 aqui na Blau. E aí você, como é que tá? Tudo bem? Ótima terça-feira, ótima tarde para ti. Vamos juntinhos até as duas nas velhinhas aqui pela 97.9, né? Este é o som do degradê, mais que um sonhador.

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1: Oh.

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6: 15 para as duas aqui na Blau, 15 para as duas, boa tarde para você!
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0: Meio-dia 54 aqui na Nova. Meio-dia, 1h54 aqui na Blog, gente. Adrian Gurvitz Classic. Beleza, né? Hoje tá bom demais as velhinhas. Só tá coisa. Só rodando coisa linda por aqui, né, gente? Valeu!
1: Bandido.
0: Como é que tá hoje a coisa?
1: Bandido.
0: É, tá bandido hoje, né? Meu amigo Rafael Strait, como é que tá, Rafa? Tudo bem, garoto? Beleza? Tá ligado com a gente aqui na 97, nas velhinhas? Vou trazer essa aqui pra ti, ó. Vamos ver se tu gosta dessa aqui, ó.

0: Flávio Bolsonaro diz que visitou o Vorcaro em casa pós-prisão. Agora 14 horas, 1 minuto, 17 graus de temperatura em Porto Alegre. Este é o Pampa Notícias e vamos atualizando as principais informações do momento. O senador Flávio Bolsonaro afirmou nesta terça-feira que visitou o banqueiro Daniel Vorcaro no fim de 2025, poucos dias após ele deixar a prisão enquanto usava tornozeleira eletrônica. A declaração ocorreu após reunião da cúpula do Partido Liberal em Brasília, motivada pelo desgaste causado por um áudio vazado em que Flávio pede dinheiro a Vorcaro para apoiar a produção do filme Dark Horse sobre o ex-presidente Jair Bolsonaro. Vorcaro havia sido solto em novembro de 2025 por decisão do Tribunal Regional Federal da Primeira Região, mas voltou a ser preso em março de 2026 na Operação Compliance Zero, sob suspeita de obstrução e ações violentas contra adversários. Na segunda-feira, ele foi transferido de uma sala da Polícia Federal para uma cela comum por autorização do ministro André Mendonça, do Supremo Tribunal Federal. A Polícia Federal realiza uma operação nesta terça-feira contra o perito criminal federal João Cláudio Nabas por suspeita de vazamento de informações do ministro do Supremo Tribunal Federal Alexandre de Moraes. Na ação, executada em Rondônia, foram cumpridos dois mandados de busca e apreensão, além de medidas cautelares. Entre elas, a suspensão do exercício da função pública de policial federal supostamente envolvido no crime. Ele é considerado um dos principais peritos na investigação de crimes financeiros e fazia parte do quadro de servidores que participaram das apurações da Operação Compliance Zero. Uma operação deflagrada pela Polícia Civil nesta terça-feira investiga possíveis irregularidades em um concurso público em Caxias do Sul, na Serra Gaúcha. A prova foi promovida pelo Serviço Autônomo Municipal de Água e Esgoto no ano passado. De acordo com a autarquia, uma denúncia de possível fraude envolvendo um dos aprovados do concurso público foi recebida em dezembro de 2025 e imediatamente repassada à polícia. O inquérito apura suspeitas de fraude, eventual manipulação de resultados, além de possíveis crimes relacionados como ameaça, extorsão e falsidade ideológica. Três mandados de busca e apreensão foram cumpridos nesta terça-feira. A Organização Mundial da Saúde demonstrou preocupação com o avanço rápido do surto de ebola no leste da República Democrática do Congo. Segundo autoridades de saúde, já são 516 casos suspeitos e 131 mortes, além de dois casos confirmados em Uganda. Durante a Assembleia Mundial da Saúde, em Genebra, o diretor-geral da OMS, Tedros Ghebreyesus, afirmou estar profundamente preocupado com a velocidade da epidemia. Foi provocado e convocado uma reunião de emergência para avaliar novas medidas de resposta. Entre os principais riscos apontados estão a presença da doença em áreas urbanas, a circulação do vírus em regiões de conflito armado e casos entre profissionais de saúde, indicando transmissão em ambientes médicos. A organização também anunciou a liberação de quase 4 milhões de dólares para apoiar o combate ao surto. O incêndio florestal na Califórnia já destruiu pelo menos uma casa na cidade de Simi Valley, nos Estados Unidos. O fogo começou há dois dias e já atingiu mais de 5 mil quilômetros quadrados. As ordens de evacuação seguem em vigor no condado de Ventura e algumas áreas de Los Angeles também estão em alerta. Segundo as autoridades, mais de 33 mil pessoas receberam ordens para deixar as residências. Os ventos que ajudaram a espalhar o fogo devem perder força ao longo desta terça-feira. Mesmo assim, o risco de novos incêndios segue elevado na região. E agora as informações do mercado financeiro. Dólar comercial opera em alta de 0,79%, cotado a R$ 5,03. O euro comercial opera em alta de 0,01%, cotado a R$ 5,84. O principal índice da Bolsa de Valores brasileira, B3, opera em baixa de 1,28% aos 174.681 pontos. 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
2: De volta. Vamos que vamos, gente. Muitas dicas para você, mulher.
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3: Que delícia ter vocês aqui com a gente, minhas queridas. E pra gente fechar com chave de ouro, quero deixar um carinho e uma última dica pra você. Sabe, muitas vezes a gente acorda já pensando em mil coisas. Responsabilidades, trabalho, casa, família, né? Mas criar uma rotina matinal mais tranquila, tirando uns minutinhos só pra você, antes de começar as obrigações, faz toda a diferença no humor e na produtividade ao longo do dia. E olha que interessante, nós mulheres precisamos de mais descanso mesmo, por lidar com múltiplas tarefas. Então, que tal organizar sua rotina, anotando tudo e se permitir pequenas pausas? Pequenos hábitos que trazem mais tranquilidade. Quero agradecer demais a sua companhia, seu carinho. Foi um prazer enorme estar aqui. O Toque de Mulher volta na próxima semana, no mesmo horário, te esperando com mais dicas e muita energia boa. Um beijo e até lá.
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2: Eita, gente, como passou rápido hoje, né? Acabou mais uma edição do nosso Toque de Mulher. Espero ter compartilhado muitas dicas legais com você. Logo, logo eu volto com muito mais. Beijinhos.
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5: 14 horas e 21 minutos.
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8: 14 horas e 33 minutos.
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14: Lucas Luque e Paulo Pires. 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

0: 14:46.
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0: Fortaleza. Muito obrigado, galera.
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0: 14 horas e 57 minutos.
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0: 11 horas e...
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0: Fala pra mim que eu pirei, viu?
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1: 15 horas e 22 minutos.
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0: 11 horas e 34 minutos. 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

0: 15h47.
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0: 16:01.
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0: 16:15.
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0: 16:28.
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1: 16 horas e 41 minutos.
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0: Felipe Araújo e Panda.
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0: 16:53.
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5 horas e 1 minuto. Boa tarde, tchê. Estamos começando mais um programa Roda de Chimarrão. Nessa tardezita de terça-feira, dia 19 de maio. Vamos começando com o César Oliveira e o Rogério Melo, não estava pra peleia. E depois Leonel Gomes, Mariposa. Boa tarde, esse é o Roda de Chimarrão.

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5:11, agora 5:11, nós voltamos com o Roda de Chimarrão, falando agora para os nossos amadrinhadores, falando para o Escritório Contábil AG, que fica na abertura, fica na Avenida Coronel Vitor do Moncel, número 775, bem no centro aqui de Santa Bárbara do Sul. 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Eu disse Escritório Contábil AG. 5:11, vamos trazendo André Teixeira Pataleio e depois Newton Ferreira na Escolinha do Rincão.

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5 horas e 22 minutos, 5 horas e 22, nós voltamos com Roda de Chimarrão, aqui pela Blau Nunes FM. Temperatura 14 graus, isso, 14 graus nessa tardezita de terça-feira. Para amanhã, temperatura mínima vai ser 13 e a máxima 15. Quinta-feira, mínima 4, máxima 14. Sexta-feira também. E sábado, mínima 9, máxima 16. É, vamos ter frio nessa semana, né, tia? 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Eu disse Calef Imóveis e Negócios Rurais. 5 horas e 24, vamos trazendo Ennio Medeiros, Poema do Mate da Saudade Longa, e depois comparsa surenha Vaneira do Cantador.

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0: Nós voltamos com o Roda de Chimarrão, falando para a empresa de calcário RF, que veio para melhor atender as necessidades do amigo agricultor. 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Eu disse Fortifol, força máxima em nutrição vegetal. 5 horas e 40, vamos trazendo Miguel Bica, Barco Perdido, e depois Luiz Marenco, Quando Alguém Vem na Estrada.
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5: Cinco horas e 51 minutos, 5:51. Esse é o Roda de Chimarrão, te fazendo um costadito na hora do teu mate, no finalzito do dia, né, Che? 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Vamos trazendo agora Miro Saldanha, Pilares.

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Pai,

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3: Seis horas e três, deixa eu dar uma olhada na temperatura, 12 graus. Ah, lá, puca. Tá querendo dar uma refrescadinha, né? Quero mandar um abraço lá pro meu amigo Bellini, que tá na escuta. Grande abraço aí, tchê. Vamos dando sequência, então. Vamos falando pros nossos amadrinhadores desta segunda hora. 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Vamos trazendo Daniel Cavalheiro, que assim seja, e depois André Teixeira, 5:30 da manhã.

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6 horas e 21 minutos, esse é o Roda de Chimarrão aqui pela Rádio Blau Nunes. 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Eu disse Calef Imóveis e Negócios Rurais. 18 horas e 23 minutos. Vamos trazendo o grupo Cordiona. Obrigado, porca véia.

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2: 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A super safra de azeitonas no Rio Grande do Sul gera cerca de 5 mil empregos temporários na colheita, segundo a estimativa da FETAG. É a primeira vez que o número é mensurado. Em Canguçu, duas propriedades precisam ampliar de 10 para 15 o número de trabalhadores. Em Pedro Machado e Candiota, o número de safristas sobe de 15 para 40 pessoas. Você ouviu pela Blau Nunes, Minuto Agro. 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

18 horas e 31 minutos, 6 horas e 31, nós voltamos com o Roda de Chimarrão. 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Ernesto Nunes, Vida de Gaúcho. Regravação da música dos Bertucci, né, Tiago?

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0: 18 horas e 39 minutos.
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18h41, nós voltamos com Roda de Chimarrão, a roda que roda não anda, rodando de mão em mão, levando música buena na hora do teu chimarrão. E agora eu volto para Fortifol. 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Então chega lá e confira na Agropecuária Campeira, a sua amiga, a sua parceira. 18h42, vamos trazendo Jorge Guedes. Eu vinha vindo um domingo.

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18:54, 18:54, esse é o Roda de Chimarrão, aqui pela Rádio Blau Nunes, FM 97.9, que volta mais uma vez aí falando pra Doneda Embalagens Agroindustrial, compra e venda de Big Bag e também sacaria em geral. 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

18 horas e 55, meus amigos, vou ficando por aqui, agradecendo a todos pela audiência, pelo carinho da companhia nesse finzito de tarde. Fiquem todos com Deus, que eu vou com Ele também, e volto, se Deus quiser, amanhã, às 6 horas com o Pampa Querência. Tenham todos uma boa, feliz e abençoada noite de terça-feira.

0: voz do Brasil.
1: Em Brasília, 19 horas.
0: Está no ar a Voz do Brasil. As notícias do governo federal que movimentaram o país no dia de hoje.
2: Olá, boa noite.
1: Boa noite para você que nos acompanha em todo o país.
2: Terça-feira, 19 de maio de 2026.
1: Vamos ao destaque do dia. Nova etapa do Move Brasil.
2: Anunciados 30 bilhões de reais em crédito para que taxistas e motoristas de aplicativo financiem a compra de carros novos a juros mais baixos. Vanessa Casalino.
3: Com Move, táxis e aplicativos, vai ser possível comprar carros novos de até 150 mil reais, alinhados com a sustentabilidade.
1: Governo do Brasil também moderniza e simplifica regras para quem utiliza motocicletas como ferramenta de trabalho.
2: E ainda já estão valendo as novas regras para a contratação de consignado do INSS.
1: Agora, o beneficiário que solicitar empréstimo terá que validar a operação por meio de biometria facial. Raquel Mariano.
4: Para combater fraudes no sistema do INSS, estão em vigor as regras atualizadas para aposentados e pensionistas contratarem empréstimos por meio do site ou aplicativo do Instituto.
2: Proteção a crianças e adolescentes.
1: Política Nacional de Prevenção e Combate ao Abuso e Exploração Sexual agora é lei.
2: A medida prevê atendimento especializado às vítimas e às famílias e o fortalecimento das redes de assistência.
1: E você vai saber mais na Voz do Brasil sobre o combate à violência no ambiente digital.
2: Hoje na apresentação, eu, Luciana Vasconcelos e Luciano Seixas.
1: E acompanhe a gente ao vivo, acesse radiogov.ebc.com.br ou canal Gov na sua TV aberta.
2: Motoristas de aplicativo e taxistas poderão comprar veículos novos em condições facilitadas.
1: É o Move Táxis e Aplicativos, programa lançado hoje pelo governo do Brasil em evento em São Paulo.
2: O programa vai financiar carros de até 150 mil reais e, entre as vantagens, juros mais baixos e carência de 6 meses.
1: Também foram anunciadas medidas para os trabalhadores que usam motos em suas atividades.
3: O corre dos motoristas por aplicativo é todo por conta do trabalhador. Manutenção, aluguel de carro, veículo econômico para fazer o dinheiro render, é o que explica o motorista por app, Leandro Cruz.
5: Hoje o nosso trabalhador, ele trabalha 115 horas só para pagar o veículo. Está trabalhando para pagar agiota, para pagar carro, para pagar oficina, porque os carros estão sucateados.
3: 30 bilhões de reais em linha de crédito para financiamento e manutenção de veículos e capital de giro. É o total de recursos do programa que vai beneficiar os motoristas que trabalham e assumem riscos sem a proteção da CLT. Crédito concedido a juros mais baixos e que vale também para taxistas. Com o Move, táxis e aplicativos, vai ser possível comprar carros novos de até 150 mil reais, alinhados com a sustentabilidade. Veículos flex, híbridos flex, elétricos ou exclusivamente movidos a etanol e de montadoras habilitadas no programa Mover. Para acessar os motoristas por aplicativo, tem de ter cadastro ativo há pelo menos 12 meses e ao menos 100 corridas no mesmo aplicativo. Para os taxistas, basta estar registrado em atividade e toda a economia sai ganhando, como destacou o vice-presidente Geraldo Alckmin.
6: Vai ganhar com isso o emprego, a indústria automotiva fabricando e vendendo veículos, o comércio, as concessionárias movimentam a economia, ganha o consumidor com segurança automotiva.
3: Além do crédito, novas regras para modernizar e simplificar a rotina de mototaxistas, motoboys e entregadores sobre duas rodas, incluindo o fim da obrigatoriedade do curso de motofretista, explica o ministro da Secretaria-Geral da Presidência da República, Guilherme Boulos.
7: A medida provisória hoje, ela vai acabar com a obrigatoriedade do curso do motofretista, com a obrigatoriedade da placa vermelha e com a obrigatoriedade do mínimo de 21 anos para trabalhar de motofrete.
3: Para o presidente Lula, o Move, táxis e aplicativos vai melhorar a vida, principalmente daqueles que hoje alugam veículos para poder trabalhar.
8: É o seu patrimônio que vai sobrar para o seu filho, que vai sobrar para a sua mulher, que vai sobrar para a sua filha, e você pode vendê-lo a hora que você precisar vender para mudar de profissão. Essa é a diferença.
3: As linhas vão estar disponíveis a partir do dia 19 do mês que vem, via BNDES. Para os homens, juros de 12,6% ao ano. Para as mulheres, 11,5%. A primeira parcela só daqui a 6 meses. Reportagem Vanessa Casalino.
2: O setor da construção civil é um dos motores da economia brasileira.
1: Além de movimentar a indústria e o comércio, ele gera milhões de empregos e ajuda a reduzir o déficit habitacional no país.
2: Durante a abertura do encontro da construção civil, o Minha Casa Minha Vida foi destacado pelo presidente Lula.
9: 2.840.000 contratos imobiliários foram assinados entre 2023 e março deste ano pela Caixa Econômica Federal. E o programa Minha Casa Minha Vida já representa mais da metade dos lançamentos e vendas de imóveis no país. Durante o Encontro Internacional da Indústria da Construção, que reuniu empresários e governo em São Paulo, o presidente Lula destacou os avanços do programa e os impactos do setor para o país.
8: 171 mil contratos do Minha Casa Minha Vida, FGTS, apenas no primeiro trimestre de 2026. 93% mais do que no mesmo período de 2023. A Caixa tem uma carteira de crédito imobiliário de 966 bilhões e 200 milhões. Isso significa 7,2% do PIB brasileiro. 68% do total do mercado imobiliário nacional.
9: O ministro das Cidades, Vladimir Lima, destacou que o programa Minha Casa Minha Vida fez o Brasil atingir o menor déficit habitacional da série histórica, caindo de 10% na década de 1990 para 7,2%. Isso significa que mais pessoas possuem casa própria e moram em locais com qualidade de vida.
10: O programa Minha Casa Minha Vida se transformou num programa que ele traz inclusão social. E mais do que isso, é mais do que tijolo, é mais do que cimento. Ele gera emprego, ele gera renda, ele inclui as pessoas, ele traz dignidade, ele traz qualidade de vida para as pessoas.
9: A cooperação mútua movimenta anualmente cerca de 800 bilhões de reais na economia nacional, entre recursos públicos e privados. Esse montante consolida a articulação entre o governo federal e a iniciativa privada como uma das principais forças de desenvolvimento do país. O programa Minha Casa Minha Vida já conta com mais de 300 bilhões de reais em investimentos. Além da construção de moradias, os recursos também são destinados a obras de saneamento, urbanização e mobilidade urbana. Reportagem Dima Soldi.
1: A abertura da Marcha Brasília em Defesa dos Municípios foi realizada hoje na capital do país.
2: O vice-presidente Geraldo Alckmin participou e falou sobre a importância de descentralizar políticas nacionais para fortalecer os governos locais.
1: E ainda ressaltou as políticas do governo do Brasil para atender os municípios brasileiros.
11: É a 27ª edição da Marcha dos Prefeitos, que este ano trouxe para Brasília mais de 15 mil gestores locais. O encontro, promovido pela Confederação Nacional de Municípios, é um dos maiores eventos municipalistas da América Latina e tem como tema "O Brasil que dá certo nasce nos municípios". O vice-presidente Geraldo Alckmin participou da abertura e falou sobre a importância do movimento, que há quase 3 décadas é uma das vozes da sociedade brasileira.
12: A marcha dos prefeitos é a marcha do municipalismo, num país que é o 5º maior país do mundo, com 5.569 municípios. É fundamental descentralizar, fortalecer governo local, onde as pessoas vivem. O governo local enxerga os problemas porque convive com eles, sente as suas necessidades.
11: A Marcha dos Prefeitos é realizada anualmente. O evento vai até dia 21 próxima quinta-feira. Prefeitos, vereadores e autoridades vão discutir temas de interesse dos 5.569 municípios brasileiros. Reportagem Luciana Colares de Holanda.
2: Mais 262 famílias nos municípios de Juiz de Fora e Ubá, na Zona da Mata de Minas Gerais, receberam a parcela única do Auxílio Reconstrução nesta terça-feira.
1: O benefício, no valor de R$ 7.300, é destinado a moradores que tiveram perdas materiais devido às chuvas que atingiram a região no fim de fevereiro.
2: De acordo com o Ministério da Integração e do Desenvolvimento Regional, até agora, 3.093 famílias afetadas pelas chuvas já foram atendidas com esse auxílio.
1: Mudanças nos empréstimos consignados para beneficiários do INSS.
2: Novas medidas de segurança e aumento do prazo para pagamento da dívida são algumas das novidades que começaram a valer a partir de hoje.
4: Para combater fraudes no sistema do INSS, estão em vigor as regras atualizadas para aposentados e pensionistas contratarem empréstimos consignados por meio do site ou aplicativo do Instituto. A partir de agora, será necessário validar a operação por meio da biometria facial, como explica a presidente do INSS, Ana Cristina Silveira.
13: Após solicitar o crédito junto ao banco, o beneficiário recebe a proposta no aplicativo Meu INSS com status pendente de confirmação e tem até 5 dias para confirmar a operação por reconhecimento facial.
4: O prazo de pagamento do empréstimo também foi ampliado para 108 meses. Com essa medida, quem possui consignado do INSS terá 1 ano a mais para quitar a dívida, além de poder começar a pagar a primeira parcela após 3 meses do contrato. A presidente do INSS explica também as mudanças nas margens dos empréstimos.
13: Parte da margem do empréstimo reservada ao cartão benefício e ao cartão consignado poderá ser utilizada para a contratação de empréstimos consignados, observando o limite global de 40% para benefícios previdenciários e 35% para benefícios assistenciais.
4: Na avaliação do presidente da Associação dos Aposentados e Pensionistas de Volta Redonda, no Rio de Janeiro, Geraldo Vida, essas mudanças vão trazer mais segurança para um público que sofre tentativas constantes de golpe.
14: Olha, eu tenho certeza que essas novas regras, elas vão ser muito importantes para evitar a quantidade de fraudes que os aposentados, e principalmente os aposentados nossos associados, têm sofrido com essa modalidade de empréstimo que o governo fez para beneficiar as pessoas em que está acabando se prejudicando, porque as fraudes são muito frequentes e são muito grandes e perigosas.
4: Caso a biometria não seja confirmada, o empréstimo não será concedido. No site do INSS, na opção Extrato Empréstimo Consignado, será possível conferir os contratos aprovados. Com locução de Raquel Mariano, reportagem Graziele Bezerra.
1: Crianças e adolescentes contam com um novo mecanismo de proteção.
2: O governo do Brasil oficializou hoje a Política Nacional de Prevenção e Combate ao Abuso e Exploração Sexual.
1: A medida foi publicada no Diário Oficial da União e visa garantir atendimento especializado às vítimas e famílias.
2: E ainda dá maior agilidade ao processo de responsabilização dos agressores.
15: O governo do Brasil oficializou nesta terça-feira a Política Nacional de Prevenção e Combate ao Abuso e Exploração Sexual da Criança e do Adolescente. A medida foi publicada no Diário Oficial da União por meio de portaria assinada pelo Ministério dos Direitos Humanos e da Cidadania. A política prevê atendimento especializado às vítimas e às famílias, fortalecimento das redes de proteção e integração entre os sistemas de saúde, assistência social, justiça e segurança pública. O texto também determina que os processos de escuta de crianças e adolescentes vítimas de violência respeitem os procedimentos previstos no Estatuto da Criança e do Adolescente para evitar a revitimização. Entre os objetivos da iniciativa estão o combate à exploração sexual, a ampliação das ações preventivas e a responsabilização mais rápida dos autores dos crimes. A política também prevê campanhas permanentes de conscientização e ações educativas para enfrentar práticas culturais que naturalizam a violência sexual. A implementação será feita de forma articulada entre União, Estados, Distrito Federal e municípios, com coordenação do Ministério dos Direitos Humanos e da Cidadania. Claudimário Carvalho, para a Voz do Brasil.
1: A proteção a crianças e adolescentes também passa pelo ambiente digital.
2: Se você tem menores em casa, sabe o desafio que é controlar o que eles acessam pelo celular.
1: Para ajudar nessa missão, uma das medidas já aprovadas pelo governo do Brasil aumentou a classificação do YouTube, que agora não é recomendado para menores de 16 anos.
2: A decisão levou em conta parâmetros como conteúdos de violência extrema, nudez e apologia ao uso de drogas.
16: A advogada Tatiana Costa é mãe do Matheus, de 10 anos. Ela conta que, como toda criança, ele tem demonstrado um interesse crescente pelo ambiente digital. Mas o acesso é por tempo limitado e com muita parcimônia.
17: Uma criança de 10 anos, ela não tem cognição para filtrar um vídeo que está passando no YouTube. Porque são vídeos muito rápidos, com muita informação, muito colorido, muito ágeis, que a cabeça da criança não processa, não filtra aquilo que ela está vendo. Então, isso eu acho muito perigoso.
16: Para ajudar e proteger crianças e adolescentes de conteúdos inapropriados no ambiente digital, o governo do Brasil tem adotado uma série de medidas. No início deste mês, a plataforma de compartilhamento de vídeos, YouTube, foi reclassificada como não recomendada para menores de 16 anos, acima da indicação anterior de 14 anos. O secretário nacional de Direitos Digitais, Vitor Oliveira Fernandes, explica o que motivou a decisão.
18: Dentro dessa plataforma, tem crescido bastante conteúdos que vão de cenas de violência, tortura, mutilação, homicídio. Há muitos conteúdos que também envolvem consumo de substâncias lícitas e ilícitas, vídeos que mostram em parcerias de influenciadores com outros serviços que são serviços restritos para maiores de 18 anos, como, por exemplo, serviços de casas de apostas.
16: A classificação indicativa tem caráter informativo e é destinada a pais responsáveis e à sociedade em geral. O agente da Polícia Civil do Distrito Federal e chefe da Seção de Investigação de Crimes Cibernéticos contra Crianças e Adolescentes, Roberto Vitor, destaca os crimes mais comuns envolvendo menores no ambiente digital.
19: Por padrão, o que mais nos preocupa enquanto polícia é uma espécie de aliciamento progressivo. É o acesso às crianças e adolescentes, a criação de uma cultura de segredo, e isso induz as crianças em erro para que elas, de alguma forma, sejam estimuladas a especificamente produzir conteúdo íntimo, fotos ou vídeos.
16: Além do YouTube, outras redes já haviam passado por ajustes na classificação indicativa. TikTok e Kawai, por exemplo, também foram reclassificadas para 16 anos. As mudanças fazem parte do Estatuto Digital da Criança e do Adolescente, sancionado pelo presidente Lula em setembro de 2025, com medidas voltadas à segurança online, proteção de dados, prevenção de riscos e responsabilização de plataformas por conteúdos ilícitos e práticas abusivas. Reportagem Gabriela Noronha.
1: E em tempos de telas, todo cuidado é pouco com crianças e adolescentes.
2: Para ajudar os responsáveis nessa missão, a população conta com um guia sobre o uso dos dispositivos digitais na infância e adolescência.
1: O guia orienta, por exemplo, sobre os riscos do uso excessivo de telas.
20: A estudante Esther Vitória de Almeida, de 13 anos, aprendeu na prática que a superexposição nas redes sociais pode ser perigosa. E depois de ser abordada por perfis suspeitos na internet, bloqueou a conta para que somente pessoas conhecidas tivessem acesso às suas postagens.
21: Muita gente muito mais velha começava a me seguir, começava a falar coisa, e é perigoso isso para quem não entende, né? Falei para os meus pais, cheguei a falar para minha mãe, removi, mas eu acho que nem todo mundo tem essa mesma visão.
20: Dados do Comitê Gestor da Internet no Brasil apontam que 25 milhões de crianças e adolescentes acessam a internet no país e 98% deles usam o celular para se conectar. Mais de 80% têm perfis em redes sociais. E de olho na segurança das crianças e adolescentes, a Bruna Bezerra, professora de artes da escola em que a Esther estuda, começou um projeto para que alunos menos tivessem um olhar mais crítico ao navegar no mundo digital.
21: Para eles estarem consumindo um conteúdo verídico, tá ali verificando também em relação às fake news, aquele conteúdo de fato vai ser sadio, né, para o conhecimento deles, incentivando essa prática do bom uso.
20: E para ajudar pais, responsáveis e educadores nesta missão, o governo do Brasil lançou um guia sobre o uso dos dispositivos digitais na infância e adolescência. O documento orienta, por exemplo, sobre os riscos do uso excessivo dos aparelhos, como atraso no desenvolvimento, sedentarismo e aumento nos níveis de ansiedade. O guia traz ainda informações sobre o tempo de tela adequado para cada idade. Crianças de 2 anos, por exemplo, não devem ser expostas a telas. Já para aquelas de 11 a 17 anos, a recomendação é de no máximo 3 horas diárias. O documento também reúne informações sobre a faixa etária ideal para cada conteúdo, direito à privacidade, educação midiática e uso pedagógico da internet e dos celulares. Ana Ungari Dalfobro, coordenadora-geral de Tecnologia e Inovação Básica do Ministério da Educação, explica a importância deste guia para a formação digital nas escolas.
0: Foi um material muito rico, construído pelo governo federal, com contribuição também da sociedade civil, e vem orientando muito as escolas a usarem ele exatamente como uma referência dentro desse tema de uso equilibrado das tecnologias digitais por crianças e adolescentes. Então foi um material pensado para as famílias, para os educadores, mas também para a sociedade de uma forma geral e para as empresas.
20: O Guia de Uso de Dispositivos Digitais está disponível na página da Secretaria de Comunicação Social do Governo do Brasil em www.gov.br/secom. Reportagem Graziele Bezerra.
5: E as políticas para a infância e juventude alcançaram 264 bilhões e 200 milhões de reais.
1: É o que aponta o relatório da Agenda Transversal Crianças e Adolescentes, divulgado pelo Ministério do Planejamento e Orçamento.
5: Do total, cerca de 121 bilhões de reais foram destinados à primeira infância, com a melhoria de infraestrutura de creches e a construção de novas unidades.
1: Já os recursos para a educação de crianças e adolescentes chegaram a 60 bilhões e 500 milhões de reais. E a saúde alcançou cerca de 7 bilhões e 500 milhões de reais.
5: Mudanças na Política Nacional de Avaliação e Exames da Educação Básica.
1: Entre as novidades está a inscrição automática de concluintes da rede pública no Enem, o Exame Nacional do Ensino Médio.
5: Um dos objetivos é integrar o Enem ao SAEB, o Sistema de Avaliação da Educação Básica, que avalia o ensino no país.
22: O Ministério da Educação publicou novas normas complementares para execução da Política Nacional de Avaliação e Exames da Educação Básica. Entre as novidades está a integração do Enem ao SAEB com ações voltadas à ampliação do acesso e da participação dos estudantes no exame. Com a mudança a partir da edição de 2026, os concluintes da rede pública terão inscrição automática no Enem. O estudante deverá apenas confirmar a participação e selecionar opções como a língua estrangeira da prova e eventuais recursos de acessibilidade. Outra medida prevê a ampliação dos locais de aplicação do exame em cerca de 10 mil escolas. Com isso, a estimativa é que 80% dos estudantes concluintes da rede pública realizem a prova na própria escola onde estudam. As iniciativas reforçam o papel do Enem como instrumento de avaliação da educação básica e de ampliação de oportunidades educacionais. A meta do Ministério da Educação é alcançar em 2026 pelo menos 70% de participação dos concluintes do ensino médio das redes públicas no exame. Reportagem Júlio César de Oliveira.
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1: E Foi deflagrada a nova fase da operação com foco no combate à comunicação do crime organizado em presídios.
5: A ação foi realizada ao mesmo tempo em 15 estados e integra o programa Brasil contra o Crime Organizado.
1: O principal objetivo é retirar celulares e outros itens proibidos das unidades prisionais, interrompendo comunicações ilícitas realizadas de dentro dos presídios.
5: Ao longo da semana, a operação acontece em unidades prisionais a partir de critérios estratégicos e de inteligência definidos pelas forças de segurança pública.
1: A Operação MUTI integra o programa Brasil contra o Crime Organizado, lançado pelo governo do Brasil na última semana.
5: Desde 2023, já foram retirados quase 8 mil aparelhos celulares das unidades penitenciárias.
1: E essas foram as notícias do Governo do Brasil.
5: Uma realização da Secretaria de Comunicação Social da Presidência da República.
1: Com produção da empresa Brasil de Comunicação.
5: Fique agora com as notícias do Poder Judiciário e do Congresso Nacional. Uma boa noite.
1: Boa noite para você e até amanhã.
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7: Primeira turma do STF decide que é competência da Justiça do Trabalho julgar a ação que envolvia normas de medicina do trabalho.
8: Acordo entre CNJ e DPU visa proteger órfãos do feminicídio.
7: Quatro legendas exibem propaganda partidária nesta semana.
8: Boa noite, eu sou Marcela Luiza.
7: E eu sou Walter Lima.
8: É competência da Justiça do Trabalho julgar ação que envolva normas de saúde, higiene e medicina do trabalho.
7: O entendimento é da primeira turma do Supremo Tribunal Federal, Marta Ferreira.
24: O caso concreto envolve uma ação proposta pelo Ministério Público do Trabalho contra o Estado do Amazonas, cuja pretensão era observância e o cumprimento das normas de higiene e segurança dos trabalhadores vinculados ao Hospital Regional de Eirunepé. Em discussão, saber se é competência ou não da Justiça do Trabalho julgar esse processo. Mas a maioria da primeira turma entendeu que, em se tratando de ação que versa sobre o cumprimento de normas de saúde, higiene e medicina do trabalho, como é o caso do processo em análise, a competência é da Justiça do Trabalho, seguindo o voto do relator, o ministro Flávio Dino.
8: Em evento realizado no STF, no Dia Nacional da Defensoria Pública, o Conselho Nacional de Justiça e a Defensoria Pública da União assinaram um acordo para proteger órfãos do feminicídio.
7: O CNJ vai recomendar aos tribunais estaduais que comuniquem às defensorias a existência de filhos vítimas desse tipo de crime para agilizar o pagamento da pensão especial prevista em lei.
8: Para o presidente do STF e do CNJ, ministro Edson Fachin, a parceria é importante para garantir a proteção de crianças e adolescentes.
7: Fachin também destacou que o acordo vai ampliar mecanismos de busca ativa e de acolhimento institucional.
8: Prova obtida legalmente em ação civil pode ser usada em investigação criminal, mesmo com a extinção do processo original sem julgamento do mérito.
7: Esse posicionamento é do STJ. Fátima Uchoa.
25: Uma gestora de investimentos pediu compartilhamento com inquérito da Polícia Federal de dados eletrônicos apreendidos em ação civil. Antes da efetivação da medida, a ação civil foi extinta sem resolução do mérito por ausência de interesse de agir. E o juízo criminal suspendeu o compartilhamento até uma definição final na esfera civil. A gestora impetrou o mandado de segurança, mas o TRF3 negou o pedido. No STJ, a maioria da sexta turma deu provimento ao recurso, considerando que a extinção da ação não torna automaticamente a prova inválida, já que não houve reconhecimento de ilicitude, nulidade ou irregularidade na obtenção do material. O voto que prevaleceu foi o do ministro Sebastião Reis Júnior.
8: Mais um dia de mutirão na Ilha do Marajó. Hoje foi no município de Melgaço.
7: Justiça do Trabalho leva serviços a moradores da região. Luma Soares.
26: Neste segundo dia, foram promovidas capacitações sobre combate ao trabalho escravo e exploração infantil além de cursos de informática para estudantes da rede pública. Com cerca de 28 mil habitantes e grandes desafios de infraestrutura, Melgaço recebe apoio da Itinerância, que oferece serviços de justiça, cidadania e saúde. Até sexta-feira.
8: Nesta semana, os partidos União Brasil, Movimento Democrático Brasileiro, Progressistas e Partido Socialista Brasileiro vão exibir propaganda partidária no rádio e na TV, entre as 19h30 e 22h30.
7: As inserções serão transmitidas na terça-feira, quinta e sábado. Estevam Furtado.
4: O MDB terá o maior tempo de exibição na semana, 7 minutos e meio no total. O PSB terá 4 minutos de propaganda, divididos entre quinta e sábado. O PP exibirá 3 minutos de propaganda na terça-feira. Já a União Brasil terá uma inserção de 30 segundos, também na terça. A propaganda partidária serve para que os partidos apresentem ideias, mostrem ações no Congresso e falem sobre temas políticos e sociais.
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8: Uma boa noite.
7: E até amanhã.
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10: Eu sou Paula Groba.
11: E eu sou Humberto Pinheiro.
10: E estes são os destaques de hoje do Jornal do Senado, que começa agora.
11: Davi Alcolumbre confirma sessão do Congresso para analisar vetos que impedem repasses a municípios.
10: Projeto no Senado pode liberar fabricação de medicamentos como Monjaro pelo SUS.
11: No Senado, presidente do Banco Central defende mais autonomia e detalha ações em investigação sobre o Banco Master.
10: Boa noite.
11: Boa noite.
10: Em meio à pressão de prefeitos por mais verbas, o presidente do Congresso, Davi Alcolumbre, anunciou que vai convocar uma sessão conjunta para analisar vetos do presidente Lula que barram o repasse de recursos federais a municípios inadimplentes.
11: A medida pode beneficiar mais de 3 mil cidades. As informações com o repórter Márcio Maturana.
12: O presidente do Congresso, o senador Davi Alcolumbre, anunciou nesta terça-feira que vai convocar para os próximos dias uma sessão conjunta da Câmara e do Senado com a finalidade de analisar os vetos do presidente Lula ao projeto da Lei de Diretrizes Orçamentárias de 2025, que impedem mais de 3 mil municípios em dívida com a União de assinarem convênios para recebimento de recursos por meio de transferências voluntárias, programas, projetos ou emendas parlamentares. O presidente da Câmara dos Deputados, Hugo Mota, e o ministro das Relações Institucionais, José Guimarães, estavam ao lado de Davi no momento do anúncio.
13: Eu queria, Guimarães, com a compreensão do governo, e eu sei que nós teremos, e ao lado do presidente Hugo Mota, anunciar aqui na Marcha dos Prefeitos que nós vamos ainda hoje, eu e o presidente Hugo, os líderes congressuais, os líderes do governo, organizar rapidamente uma sessão do Congresso Nacional para que a gente possa analisar esses vetos, derrubar esses vetos e entregar para mais de 3 mil municípios a possibilidade de acessarem mais recursos do Estado brasileiro.
12: O anúncio foi feito durante a 27ª Marcha à Brasília em Defesa dos Municípios, conhecida como Marcha dos Prefeitos. O evento acontece até esta quinta-feira, dia 21, reunindo mais de 3 mil gestores municipais e outras autoridades. O objetivo principal do evento é discutir investimentos, repasses e demandas dos municípios no Pacto Federativo.
10: E o Senado avançou em uma proposta para reduzir as perdas de grãos e aumentar a capacidade de estocagem no campo.
11: A Comissão de Desenvolvimento Regional aprovou o projeto que cria o Programa de Armazenagem Rural, com financiamento para a construção de silos e armazéns nas propriedades. Repórter Maurício de Santi.
14: Com o objetivo de reduzir perdas na produção agrícola e melhorar a logística no campo, a Comissão de Desenvolvimento Regional aprovou uma proposta para ampliar a capacidade de armazenagem de grãos no país. O projeto prevê que 10% dos recursos dos fundos constitucionais do Norte, Nordeste e Centro-Oeste sejam destinados à construção de silos e armazéns dentro das propriedades rurais. O relator, senador Cid Gomes, do PSB do Ceará, afirmou que os debates na comissão mostraram a importância do investimento em armazenagem rural.
2: Nós entendemos que o projeto de lei número 1070 é uma iniciativa fundamental para o desenvolvimento do setor agrícola. A audiência pública e as sugestões legislativas revelaram que os bancos, administradores dos fundos concessionais, já perceberam a relevância da armazenagem rural.
14: A criação do programa de armazenagem rural, que tem como autora a senadora professora Dorinha Seabra, do União do Tocantins, segue agora para análise da Comissão de Assuntos Econômicos.
10: Em meio às investigações envolvendo o Banco Master, o presidente do Banco Central, Gabriel Galípolo, defendeu a atuação da instituição e cobrou do Senado a aprovação do projeto que garante mais autonomia financeira e orçamentária ao BC.
11: Galípolo participou nesta terça-feira de audiência na Comissão de Assuntos Econômicos. A reportagem é de Marcela Diniz.
15: Com 5 horas de audiência, Gabriel Galípolo falou desde políticas de juros até o escândalo do Banco Master. Sobre o caso, ele afirmou que o BC colabora com as investigações e agiu certo ao afastar os servidores Paulo Sérgio Souza e Beline Santana, suspeitos de atuar em favor do banqueiro Daniel Vorcaro.
16: Não cabe ao Banco Central julgar, vai ser a justiça que vai determinar o que realmente ocorreu. Mas os indícios em si já foram algo que foi muito grave e que causou uma grande sensibilização por parte de todos os servidores, eu inclusive ali.
15: Os senadores apontaram falhas na governança do Banco Central. Eduardo Braga, do MDB do Amazonas, citou a falta de avaliação de risco em movimentações financeiras atípicas.
17: Nós tomamos um tombo no fundo garantidor equivalente a 1/3 do que nós tínhamos de reserva, porque foi permitido exatamente que os ativos e aquisição nos últimos anos fosse feito fora da curva da média. E isso é responsabilidade do Banco Central.
15: Galípolo admitiu limitações operacionais. Disse que o Banco Central perdeu cerca de 1.200 servidores na última década, quando saltou o número de instituições a serem fiscalizadas. Ele pediu que o Senado aprove proposta que amplie a autonomia financeira e orçamentária do BC.
10: A senadora Tereza Leitão, do PT de Pernambuco, defendeu a aprovação do projeto que cria a Política Nacional de Minerais Críticos e Estratégicos. Segundo a parlamentar, o Brasil precisa transformar suas reservas minerais em vetor de desenvolvimento tecnológico, industrialização e fortalecimento da soberania nacional diante da crescente disputa internacional por terras raras e minerais estratégicos.
11: De acordo com Tereza Leitão, o país ocupa posição privilegiada no cenário global por concentrar uma das maiores reservas de terras raras do mundo. Ela ressaltou que o debate vai além da atividade mineradora e envolve temas como segurança energética, inovação tecnológica e autonomia econômica do Brasil.
18: Estamos legislando sobre a capacidade do Brasil decidir sobre seus próprios recursos naturais e de garantir que as riquezas nacionais beneficiem o povo brasileiro.
10: Já o senador Jaime Campos, do União de Mato Grosso, defendeu a criação de benefícios para estudantes que mantêm em dia os pagamentos do Fundo de Financiamento Estudantil, o FIES. O parlamentar reconheceu a importância da nova etapa do Desenrola, programa federal voltado também à renegociação de dívidas do FIES, mas afirmou que os alunos adimplentes também precisam ser valorizados e estimulados.
11: Jaime Campos anunciou que vai apresentar uma emenda à medida provisória do programa para criar uma política permanente de incentivo aos bons pagadores, com medidas como redução de juros e condições mais vantajosas de financiamento. Segundo o senador, a proposta busca tornar o FIES mais justo, reduzir o endividamento estudantil e reconhecer quem cumpre regularmente seus compromissos financeiros.
17: Cria uma política permanente de valorização dos bons pagadores por meio de incentivos financeiros, juros mais baixos e ampliação dos prazos, carências e mecanismos que preservam a adimplência dentro do programa. A lógica é simples: além de ajudar quem está endividado, é justo também premiar quem cumpriu corretamente com suas obrigações.
10: A liberação do Monjaro para crianças e adolescentes com diabetes tipo 2 reacendeu o debate sobre o acesso a medicamentos usados também no tratamento da obesidade.
11: No Senado, um projeto autoriza a fabricação desses remédios pelo SUS, mesmo durante a vigência da patente. As informações com o repórter Márcio Maturana.
19: O Monjaro, nome comercial do medicamento emagrecedor que usa a substância tirzepatida, foi liberado para crianças e adolescentes a partir dos 10 anos que precisam tratar diabetes tipo 2. A decisão da Agência Nacional de Vigilância Sanitária, Anvisa, já foi publicada no Diário Oficial da União. O cirurgião especialista em emagrecimento, José Afonso Salé, disse à equipe da Rádio Senado que a novidade é bem-vinda para o tratamento de obesidade e diabetes, mas ressaltou que é preciso cuidado.
0: O diagnóstico precisa ser feito por equipe médica especializada, a recomendação da dose e o acompanhamento desse tratamento e os suportes nutricionais e suportes multivitamínicos são fundamentais.
19: O Senado analisa um projeto que permite ao governo autorizar a fabricação desse medicamento, mesmo que ele ainda esteja protegido por patente. A proposta prevê também a produção do remédio no Brasil e a ampliação do acesso ao tratamento da obesidade pelo Sistema Único de Saúde. A autora do projeto é a senadora doutora Eudócia, do PSDB de Alagoas.
1: A licença compulsória poderá ser adotada pelo Poder Executivo quando houver insuficiência de oferta, preços elevados e impacto relevante na saúde pública após análise da Anvisa.
19: Esse projeto precisa ser aprovado pela Comissão de Ciência e Tecnologia e pela Comissão de Assuntos Sociais antes de seguir.

0: Jornal do Senado fica por aqui. Acompanhe agora as notícias da Câmara dos Deputados. Boa noite.
1: Boa noite e até amanhã.
2: Jornal Câmara dos Deputados. Comissão aprova garantia de direitos para mulheres da pesca artesanal.
3: Projeto autoriza faixas para o transporte coletivo privado de passageiros.
2: Deputados comentam ações em defesa do fortalecimento dos municípios.
4: Boa noite. Luísa Canziani, do União do Paraná, defende o fortalecimento dos municípios e afirma que as transformações do país começam nas cidades. Segundo ela, saúde, educação, infraestrutura e segurança dependem de políticas públicas voltadas à realidade local.
2: Luísa Canziani acredita que o desenvolvimento nacional exige apoio aos pequenos municípios e destaca a importância da atuação municipalista. Ela também cita o avanço de obras de infraestrutura no interior do Paraná como exemplo de investimento que impacta diretamente a população.
4: Charles Fernandes, do PSD, celebra os 186 anos de emancipação política do município de Palmas de Monte Alto, na Bahia. O congressista destaca a história da cidade e sua importância como base para outros municípios vizinhos, como Guanambi.
2: Charles Fernandes saúda a população e a gestão de Palmas de Monte Alto, reconhecendo o município como polo agrícola e econômico regional. Ele cita o envio de suas emendas como prova de seu compromisso com o desenvolvimento da cidade e agradece o título de cidadão honorário recebido.
4: João Daniel, do PT, celebra acordo de cooperação para obra de abastecimento de água na bacia leiteira do Alto Sertão de Sergipe, com investimento de mais de 600 milhões de reais dos governos federal e estadual. O deputado afirma que a adutora vai contribuir para o desenvolvimento regional.
2: João Daniel ressalta que o projeto fortalece a agricultura familiar, as áreas de reforma agrária e a economia do interior de Sergipe. Entre os municípios beneficiados, ele cita Canindé de São Francisco, Poço Redondo, Monte Alegre, Nossa Senhora da Glória e Porto da Folha.
4: Na avaliação de Marcelo Nilo, do Republicanos da Bahia, a população baiana enfrenta graves problemas nas áreas de emprego, educação e segurança pública. O deputado afirma que o Estado vive uma das piores crises administrativas de sua história.
2: Marcelo Nilo chama a atenção ainda para a superlotação dos hospitais estaduais e relata que pacientes enfrentam condições precárias nos corredores das unidades de saúde. Segundo o parlamentar, falta sensibilidade e compromisso humanitário por parte do governo estadual.
4: Carla Dixon, do PL, cobra do governo do Rio Grande do Norte apuração sobre o surgimento de uma sigla associada à facção criminosa na região do Morro do Careca, ponto turístico localizado na praia de Ponta Negra, em Natal.
2: Carla Dixon avalia que o episódio expõe a fragilidade na proteção de áreas turísticas e ambientais do Rio Grande do Norte. Ela cobra do poder público estadual maior proteção a moradores e visitantes com medidas efetivas de segurança em locais que são símbolos do Estado.
4: Valdenor Pereira, do PT, realça a pesquisa segundo a qual 67% dos baianos aprovam a gestão federal e 56% apoiam o governo da Bahia. Ele reforça também a tendência dos eleitores em votarem candidatos vinculados às atuais gestões, contra 10% de apoiadores da oposição.
2: Na visão de Valdenor Pereira, os dados refletem o reconhecimento dos avanços sociais e melhorias na qualidade de vida da população, alcançadas graças a políticas públicas e programas sociais. Ele se orgulha de fazer parte de um projeto que vem transformando a vida dos baianos.
4: Ícaro de Valmir, do Republicanos de Sergipe, homenageia a TV Atalaia pelos 51 anos de fundação, celebrados em 17 de maio. Ele reconhece o trabalho dos profissionais que mantêm a emissora próxima das comunidades, fortalecendo a democracia e contribuindo para a cidadania.
2: Capitão Alberto Neto, do PL do Amazonas, critica a política do governo federal para o setor elétrico. O deputado sustenta que, apesar de o país ter uma matriz elétrica majoritariamente renovável, ainda impõe custos aos consumidores por meio de subsídios e da contratação de energia mais cara.
4: Capitão Alberto Neto também questiona o uso de diesel para gerar energia no Amazonas, mesmo com a presença de grandes reservas de gás natural no estado. Ele alerta que o aumento da tarifa afeta famílias, comerciantes e produtores rurais, além de afastar investimentos externos.
2: Valmir Assunção, do PT, salienta a parceria entre os governos do estado e federal para fortalecer a agricultura familiar na Bahia. Ele destaca a entrega de 100 refrigeradores de leite e os 3 bilhões de reais investidos para a inclusão de povos tradicionais.
4: O deputado anuncia também a ordem de serviço para a pavimentação de 37 quilômetros da estrada que liga Uruçuca à Serra Grande, aguardada há 13 anos.

0: Para Valmir Assunção, as ações criam oportunidades reais para fortalecer o povo baiano.
1: Agricultura.
2: Comissão da Câmara aprova a garantia de direitos para mulheres da pesca artesanal. A repórter Júlia Lopes tem mais detalhes.
3: A Comissão do Trabalho da Câmara dos Deputados aprovou um projeto que reconhece legalmente as mulheres que atuam na cadeia produtiva da pesca artesanal como trabalhadoras do setor. O objetivo é garantir acesso igualitário a direitos sociais e previdenciários. A pesca artesanal é exercida por pescadores e pescadoras profissionais de forma autônoma ou em regime de economia familiar, utilizando meios próprios de produção ou contratos de parceria com ou sem embarcações de pequeno porte. No texto, passam a ser reconhecidas como trabalhadoras da pesca artesanal as mulheres que atuam em atividades como preparo de redes, armadilhas e embarcações, captura, cultivo e manejo de organismos aquáticos, limpeza, salga e processamento do pescado e de seus derivados. Com a proposta, essas trabalhadoras poderão ter acesso a benefícios previdenciários como auxílio-doença, seguro-defeso e salário-maternidade. Atualmente, muitas delas não conseguem acesso aos direitos por não terem reconhecimento legal específico dentro da atividade. Para a relatora do projeto, deputada Rogéria Santos, do Republicanos da Bahia, a proposta representa um avanço na proteção social dessas mulheres.
4: Que apesar de trabalharem constantemente, elas não têm nenhum desses direitos. Exato, pelo simples fato de que a lei traduz o mar, o barco, a atividade que acontece dentro do mar. E quando você olha para elas, a atividade delas, a maioria delas, acontece na terra, porque tem a ver com o beneficiamento em toda a cadeia produtiva.
3: A proposta que traz o reconhecimento legal para as mulheres que atuam na pesca artesanal está em análise na Comissão de Defesa dos Direitos da Mulher. Da Rádio Câmara de Brasília, Júlia Lopes.
0: Cobalcini, do MDB de Santa Catarina, menciona projetos considerados prioritários para o agronegócio, incluindo propostas sobre o seguro rural, a tributação do arrendamento e o apoio às cooperativas. Ele pede que o parlamento avance em medidas que fortaleçam a produção e deem mais segurança ao setor.
2: Cobalcini diz que os produtores rurais precisam de respaldo diante dos desafios enfrentados no campo, como eventos climáticos, quebra de safra e dificuldades de infraestrutura. Ele reforça que o agronegócio precisa de respeito e liberdade para trabalhar.
1: Trabalho.
0: Bom Gás do PT do Rio Grande do Sul critica a emenda ao projeto do fim da escala 6x1, que permite jornadas de até 52 horas semanais, além de adiar por até 10 anos a mudança no regime de trabalho. Ele aponta que as alterações descaracterizam a matéria original.
2: Bom Gás defende a redução da jornada de 44 para 40 horas semanais, com escala 5x2, sem redução de salário. Ele afirma que o objetivo do fim da escala 6x1 é garantir mais tempo para convivência familiar, estudo, descanso e lazer, sem perda de direitos para os trabalhadores.
0: Socorro Neri, do PP do Acre, condena declarações feitas por vereadores de São Paulo contra professores em greve no município. A deputada afirma que a mobilização da categoria é legítima, porque cobra dignidade, reajuste salarial e respeito ao trabalho realizado nas escolas públicas.
2: Socorro Neri apresentou na Comissão de Educação uma moção de repúdio contra os responsáveis pelas ofensas. Ela ressalta que a liberdade de expressão não pode ser vir para humilhar trabalhadores da educação, nem para desqualificar a luta dos professores por melhores condições de trabalho.
1: Transportes.
0: Projeto que permite a utilização de faixas exclusivas para o transporte coletivo privado de passageiros avança na Câmara. O texto está na última etapa de análise na Comissão de Constituição e Justiça, e a repórter Maria Neves tem os detalhes.
5: Aprovado na Comissão de Viação e Transportes, projeto que permite a utilização de faixas exclusivas no trânsito por transporte privado coletivo de passageiros, está em análise na Comissão de Constituição e Justiça da Câmara dos Deputados. Para utilizar as faixas exclusivas, o veículo deve ter capacidade de transportar pelo menos 25 pessoas e contar com autorização do poder público. De acordo com o relator na Comissão de Viação e Transportes, deputado Ricardo Aires, do Republicanos do Tocantins, a proposta vai contribuir para a redução do número de veículos individuais nas vias públicas.
6: A gente está falando de assegurar maior fluidez no trânsito das grandes cidades. O que a gente quer é incentivar que aqueles que utilizam o transporte coletivo de uma maneira em geral possam utilizar dessas faixas exclusivas para chegarem mais rápido ao seu destino, fazendo com que as faixas comuns sejam também alcançadas, liberando o trânsito para quem faz o seu uso do seu carro particular.
5: Autor do projeto, o deputado Guilherme Uchoa, do PSD de Pernambuco, argumenta que a lei da mobilidade urbana já permite que a regulamentação do transporte de cargas e de passageiros priorize os aspectos coletivos. Da Rádio Câmara de Brasília, Maria Neves.
2: Pompeu de Matos, do PDT do Rio Grande do Sul, cobra a continuidade das obras de duplicação da BR-386, conhecida como Estrada da Produção. O deputado demonstra preocupação com o atraso no início das intervenções em dois trechos da rodovia que liga Porto Alegre às regiões norte e noroeste do estado.
0: Pompeu de Matos afirma que o pedido da concessionária para adiar o início das obras prejudica o desenvolvimento regional e compromete a segurança dos motoristas. O parlamentar informa que acionou a ANTT para cobrar esclarecimentos sobre o cronograma da duplicação.
1: Justiça.
2: Helder Salomão, do PT do Espírito Santo, questiona as explicações de lideranças da direita a respeito do financiamento para filmes sobre o ex-presidente Jair Bolsonaro. Ele salienta que o valor de R$ 134 milhões de reais exige investigação por superar o orçamento de produções reconhecidas internacionalmente.
0: Helder Salomão afirma que as justificativas apresentadas após a divulgação de conversas com o banqueiro Daniel Vorcaro não esclarecem o assunto. Ele argumenta que o caso reforça suspeitas de irregularidades na transferência de recursos.
2: O Tony de Paula, do PSD do Rio de Janeiro, compara os impactos das declarações de diferentes candidatos à presidência da República sobre o mercado financeiro, para alertar a direita sobre o risco de derrota nas próximas eleições devido ao desgaste ético de suas lideranças.
0: O Tony de Paula menciona possíveis relações espúrias envolvendo lideranças do campo conservador com o aporte de 2 bilhões de reais de aposentados e pensionistas no fundo do Banco Master. Ele defende o afastamento da direita de figuras polêmicas para garantir seu projeto político.
2: Ana Paula Lima, do PT de Santa Catarina, avalia que áudios, negociações financeiras e transferências internacionais divulgados reforçam os vínculos entre integrantes da família Bolsonaro e o Banco Master.
0: A parlamentar sustenta que houve contradições de pessoas ligadas ao caso e critica a atuação de integrantes da oposição. Ana Paula Lima afirma ainda que os fatos revelados desmontaram narrativas anteriores sobre a ausência de relação de determinados políticos com Daniel Vorcaro.
2: Eli Borges, do Republicanos do Tocantins, conclama a sociedade a investigar o passado e a ficha limpa de todos os candidatos antes de decidir o voto nas eleições. Ele alerta contra mentiras em redes sociais e pediu que o cidadão não aceite frases prontas.
0: Para o deputado, o Brasil vive um tempo de injustiças e condenações advindas de versões distorcidas de fatos, enquanto recursos da saúde são desviados sem as devidas condenações. Eli Borges reforça que o poder emana do povo e que cabe aos eleitores decidirem os rumos do país.
2: Para Maria do Rosário, do PT do Rio Grande do Sul, novas revelações sobre o Banco Master apontaram vínculos entre integrantes da família Bolsonaro e Daniel Vorcaro. Segundo ela, áudios e movimentações financeiras reforçam suspeitas apuradas pelas autoridades.
0: Maria do Rosário também critica declarações de aliados políticos ligados ao caso e aponta contradições sobre pedidos de recursos e relações com o empresário investigado. Ela afirma ainda que os desdobramentos do caso enfraquecem versões apresentadas anteriormente.
2: Nelson Barbudo, do Podemos de Mato Grosso, defendeu a honra de líderes da direita contra ataques proferidos na tribuna da casa. Ele criticou ainda o silêncio da esquerda sobre denúncias de corrupção envolvendo o governo e afirmou que o país passa por uma crise econômica.
0: Nelson Barbudo alega que estatais como os Correios sofrem com a má administração. O congressista conclamou líderes religiosos a rejeitarem ideias progressistas que, segundo sua leitura, destroem famílias e a classe média nacional.
2: Alfredinho, do PT de São Paulo, rebate declarações do senador Flávio Bolsonaro sobre o caso envolvendo o Banco Master. Segundo o deputado, os desdobramentos das investigações indicam que envolvidos distorcem os fatos para confundir a opinião opinião pública.
0: Alfredinho também questiona a falta de transparência em relação ao financiamento de uma produção cinematográfica sobre o ex-presidente Jair Bolsonaro. Para ele, as suspeitas enfraquecem o discurso de moralidade adotado pela oposição.
1: Segurança Pública.
2: Aloysio Mendes, do Republicanos do Maranhão, cobra do Senado a votação da proposta que reduz a maioridade penal no país. O deputado ressalta que a medida já foi aprovada pela Câmara e, segundo ele, atende a uma demanda da sociedade.
0: Para Aloysio Mendes, a legislação atual favorece a impunidade de adolescentes envolvidos em crimes violentos, como homicídios e estupros. O parlamentar argumenta que jovens com direito ao voto também devem responder criminalmente por seus atos.
1: Direitos Humanos.
2: Soraya Santos, do PL do Rio de Janeiro, destaca o Maio Laranja e alerta sobre o aumento do abuso infantil no país. Ela pede vigilância permanente de famílias, escolas e da sociedade na proteção das crianças que muitas vezes, pela tenra idade, não conseguem verbalizar a violência.
0: Segundo dados do Ministério da Justiça, nos três primeiros meses do ano, o Brasil registrou mais de 13 mil estupros de vulneráveis. Soraya Santos alerta que a maioria dos abusos ocorre nos círculos próximos da criança, tornando a infância um período marcado por dor e sofrimento.
1: Saúde.
2: Câmara aprova assistência especial para mães de recém-nascidos com deficiência. A repórter Sofia Peçanha explica quais as condições.
7: A Câmara dos Deputados aprovou o projeto que torna obrigatória a assistência especial fornecida às mães de recém-nascidos com deficiência ou doença crônica que exige um tratamento continuado. A proposta prevê que maternidades, casas de parto e hospitais da rede pública e privada forneçam orientações por escrito sobre os cuidados necessários com a criança e também uma lista de instituições, associações e órgãos públicos especializados no atendimento a pessoas com deficiência ou patologias específicas. A relatora da proposta na Comissão de Defesa dos Direitos da Mulher foi a deputada Leda Borges, do Republicanos de Goiás. Ela destacou a importância do acesso à informação para as famílias.
8: Trata-se, sobretudo, da democratização do acesso às informações qualificadas sobre a deficiência ou patologia constatada na criança em tenra idade. Esse dado é fundamental, pois na maior parte dos casos, essa criança precisará de acompanhamento pelo resto da vida.
7: O autor do projeto original, o deputado Duarte Júnior, do Avante, do Maranhão, afirma que o nascimento de uma criança com deficiência ou patologia crônica pode gerar um grande impacto emocional, físico e financeiro para a família, mas que a assistência especial a essas mães pode contribuir para a melhoria da qualidade de vida da criança e favorecer sua inclusão social. Durante a votação na Comissão de Constituição e Justiça, a relatora, a deputada Lindsay da Mata, do PSB da Bahia, afirmou que a medida pode trazer mais segurança às mães no momento do diagnóstico.
9: Isso vai dar mais segurança nesse momento de tanta fragilidade que a mãe passa com essa descoberta da dificuldade do seu filho, para que ela possa levá-lo a pessoas especializadas que possam realmente assegurar o tratamento dele e o apoio psicológico dela.
7: O projeto que obriga hospitais, maternidades e casas de parto, público e privados, a oferecer assistência especial a mães de recém-nascidos com deficiência ou doença crônica que exijam tratamento continuado, foi aprovado por todas as comissões da Câmara e será analisado agora pelo Senado. Da Rádio Câmara de Brasília, Sofia Peçanha.
1: Ciência e tecnologia.
0: Flávio Nogueira, do PT do Piauí, reproduz comunicado do Vaticano, que defende a inovação tecnológica com a preservação da capacidade humana de pensar e refletir. Ele aponta que a primeira encíclica do Papa Leão XIV recoloca a dignidade humana no centro do debate sobre inteligência artificial.
2: Flávio Nogueira lembra que a Igreja Católica já se manifestou em outros momentos da história sobre mudanças que afetaram profundamente a sociedade, como durante a Revolução Industrial. Ele reforça que a inteligência artificial deve servir ao ser humano e não o contrário.
1: Votação.
0: A pauta da semana na Câmara inclui projetos que tentam conter a crise na alta dos combustíveis e também que aumentam as penas para vários crimes de natureza sexual previstos no Estatuto da Criança e do Adolescente.
2: A análise das propostas começou no final da tarde no plenário da Câmara. A edição de amanhã vai trazer detalhes sobre as votações.
0: Termina agora o Jornal Câmara dos Deputados com trabalhos técnicos de Everson Urani e apresentação de José Carlos Andrade e Márcio Aquilissardi. Uma boa noite para você.
2: Ótima noite. A Voz do Brasil volta amanhã. Você ouviu A Voz do Brasil. Boa noite.

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1: Eita, mano.
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0: Boa noite! Boa noite, Santa Bárbara do Sul, boa noite, nossa linda, maravilhosa região. Começando aqui na 97.9 FM, mais um Sertanejão da Blau, num oferecimento da recicladora Doneda, de Luiz Carlos Doneda, serviços de reciclagem tem nome. 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
0: É, meus amigos, nós vamos até às 22 fazendo companhia para você com o melhor da música sertaneja. Hoje, 19 de maio do ano de 2026.
1: Boa respiração.
0: Temperatura na marca dos 11 graus centígrados. Temos aí mais uma noite geladinha, né? Mais uma noite gelada aí na nossa querência. Que barbaridade. Estação outono. E eu sou o Jorge Costa, amigo de vocês, comunicando a partir de agora, assumindo o painel, convidando você, fica ligado e nos ajude a fazer a programação, hein? Só aqueles modão coisa boa, a partir de agora, no seu rádio!

0: Boa noite, Santa Vibe Região. Mais um sertanejão começando. Câmbio, câmbio, câmbio.
1: Demorou, hein? Então vamos lá. Bora começar o programa então. Tudo pronto. Uma boa noite aí pra você, meu amigo que tá na Blau. Tá legal, hein? Show de bola. Terça-feira hoje. Vamos abrir o programa com Leandro e Leonardo.

Sublime Renúncia, e logo na sequência vem Joel Amaral e Cleonito Noiva Triste Minha, nossa Guidendel. Aumenta o volume do rádio aí, hein?

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0: Eita, noiva triste! Começou bem o negócio aqui, hein? Minha nossa, que tendel, tá quente, tá fervendo. Vamos dar uma respirada, voltamos já, 20 com 12.
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0: É isso aí, agora tá na hora da nossa reflexão aqui no programa. São 20 horas e 14 minutos. Hoje dizendo o seguinte: a pressa é inimiga da perfeição. Não tenha pressa em fazer o bem. É indiscutível a verdade que se contém naquele ditado antigo: a pressa é a inimiga da perfeição. Nunca se soube de qualquer coisa que, tendo sido feita com pressa, tenha sido bem feita. Por outro lado, tudo o que é feito com amor, pelo menos com prazer, é feito cuidadosamente para que, se não puder ser perfeito, traga a marca do zelo, do prazer ou da responsabilidade de quem o fez. Já se disse que fazer o bem depressa é difícil de acontecer. Tá bom. Depois da nossa reflexão, seguimos aqui com os modão sertanejo da Blau e a participação do amigo ouvinte aí, né? Agradecendo o carinho dessa audiência maravilhosa, a gente vai que vai, né? Vai rodar agora aqui pro Diegão e pro Mauro, né? O Diego já ligou aqui pra nós no 1435, né? Diego, um abraço aí, uma boa noite pra você. Vai rodar aqui a música do Adson e Alana, Chorando Se Foi. Minha nossa, que tendel. E o Emir, meu amigo Emir, já tá com a gente aí também. Uma boa noite pra você, Emir. Baita abraço aí, ó. Meu amigo Jorge, roda aí pra nós. Simone Mendes, Menos é Mais. Menos é Mais. Se for atendido, agradeço. Já tá na ponta da agulha aqui, meu amigo Emir. Aquele abraço, hein? 20 com 16 agora.

0: Simone Mendes.
1: Eita, tá aí. Show de bola, hein? Grupo Menos é Mais e Simone Mendes, P de Pecado. Entendeu, hein? Brincadeira dos cadernos aí do meu amigo Emir, pra levantar o astral aí nessa noite maravilhosa, né? Tá friozinho, tá frio aí que eu vou te contar, mas... né? Tá aconchegante, né? Tá aconchegante aí, só no modão sertanejo, coisa boa, segura que eu quero ver. É hora de Zezé de Camargo e Luciano!

0: Pois é, de Camargo e Luciano aqui na Rádio Feita pra você, hein? Eita, modão doído aí, a ferro e fogo, 20 com 27, intervalo e a gente volta já.
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0: É 20 horas e 29 minutos. Voltando com a sequência aqui dos modão, em nome da Recicladora Doneda. 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
0: É os modão sertanejo da Blau aqui na 97.9 FM, hein? Agradecendo sempre aí o carinho dessa audiência maravilhosa. Vamos que vamos, hein? Até as 22 fazendo companhia pra você!

bom demais, tá bom demais, né? E agora é o seguinte, agora a gente faz um time aqui pra informação. Pra você que tá ligado, Polícia Federal faz operação após vazamento de informações envolvendo Moraes e o Master. Ação autorizada por André Mendonça mira servidor suspeito de vazar detalhes da investigação sobre suposta ligação do ministro com o banqueiro. Elon Musk diz que vai recorrer após perder processo contra a OpenAI. O CEO da Tesla e da SpaceX ajudou a fundar a empresa em 2015 e doou até 38 milhões de dólares para o seu desenvolvimento, sob a premissa de manter o caráter sem fins lucrativos da empresa.

0: Nenete Dorinho, goiano valente, raiz sertaneja aqui nos modões da Blau. São 20:36 agora. Depois do intervalo, a gente volta com a sequência do programa.
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0: Vamos nessa moçada. Sertanejão da Blau aqui nessa terça-feira, 19 de maio do ano de 2026.
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0: 11 graus a temperatura, hein? 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
0: Muito bem, na audiência, na sintonia, olha só que legal, meu amigo Marcos Harter. Buenas, Jorjão, como é que tá esse frio aí, xê? Aqui em casa, fervendo no fogão além, hein? Solta, tá certo, né? Barbaridade, coisa boa, hein? Ao pé do fogão de lenha aí, curtindo os modão, meu amigo alemão. Que maravilha, hein? Solta aí pra nós, cabelos cor de mel. Uma ótima noite fria. Nem pra reclamar, né? A recém começando a friaca, verdade, né? Eu anunciei aqui na abertura, né? Olha a friagem aí que estamos passando e estamos ainda na estação outono, né? Estamos aí no aquecimento, né? Porque o inverninho gaúcho aí vem com tudo, né? Beleza. Alemão, baita abraço aí, meu amigo. Já vai estar rodando aí. E temos também um B de Lima na sintonia. Boa noite, meu amigo camaradão do povo.
8: Boa noite, Jorge Costa. Como é que tá, meu galo? Beleza? Tudo certo? Viu, Jorge? Roda aí a carta branca. Não, roda a carta branca aí, Jorge Costa. Não guarda segredo. Tá bom? Isso aí, Jorge. É musicão pra arrebentar a boca do balão aí, menino. Tá certo?

0: Eu nunca esqueço de Goiânia.
1: Obrigado, gente!

0: Brigas! Cristina, eita, aí que eu me refiro, hein? Aqui na Mais Querida, só modão credenciado nos cadernos 20 com 47 e a gente volta já.
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vamos nessa, moçada. São 20 horas e 49 minutos. 20 com 49. Seguimos aqui com os modão sertanejo da Blau, né? E vamos até as 22 fazendo companhia pra você nessa noite maravilhosa de terça-feira. Hoje, ó, o tempo passa, o tempo bom, hein? 19 de maio do ano de 2026.

0: Vamos nessa, moçada. Vamos com a participação do ouvinte. Vamos lá então, hein? Meu amigo Zé, eu acho que pela vez primeira participando com a gente aqui, mandou um áudio pra nós. Fala, Zé, boa noite.
1: Pedi uma música aí pra ti, tô no áudio, tô mandando esse áudio, porque tu tá no microfone. É o Zé Schmidt, de Cruzado dos Irmãos Schmidt. Pedi mandar uma música ali pra mim, o sertanejão. Ginigeno, Troféu de Dor. Obrigado, Deus, eu já agradeço. Mas pá.
0: Mas que beleza, Xê. Olha aí o Zé, hein? Zé Schmidt, Panambi. Um abraço, meu amigo Zé. Obrigado pela participação aí. Felipe Lopes também tá com a gente. Que maravilha. Boa noite, Felipe.
2: Buenas noites, Jorge Costa. Aqui é o Felipe Lopes. Eu peço uma música aí, A Malvada Pinga, com Ineuzita Barroso. Eu ofereço pro camarada, meu sogro, camaradão lá. Faz o favor de rodar aí, um abraço, meu amigo. Estamos na escuta aqui.
0: Mas devereda, Felipe, deixa pra mim aí. Se é pro camaradão, não tem como nós não rodar aqui, né, Che? Nosso grande amigo camaradão do povo aí já vai estar rodando aí a Inesita Barroso. Já vou pedindo aí. Viu, camarada? Ajusta o volume aí bem certinho. Bota na parada porque já já sai uma moda bonita aí pra ti, hein? Beleza? Valeu, Felipe! 20 com 51 agora!

0: Viu, Jorge? Eu tava escutando aqui agora o programa aqui. E tu roda pra ele aí, o Marciano aí, Jorge. Tá bom, Jorge? Manda pra ele aí essa música aí, bagual aí. Tá bom, Jorge? Tá na escuta? Câmbio, ó. Tu manda aí pro Felipe Lopes aí, tá bom?
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0: muito obrigado.
1: Inesita Barroso, Marvada Pinga, abração aí pro Felipe, um abração pro Zé, lá de Panambi, né? Um abração meu amigo John aí, que abriu os cadernos também com a música Brigas, do Christian Ralph. 20 horas 58 minutos agora.
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